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Morena FM, Rádio Easy, tá aí, fechando mais um bloco aqui no Clássicos da Morena FM. A gente segue até as 21 horas com as melhores músicas para você curtir. Essa foi a Sarah McLean com Adia. Já já, mais um super bloco. Tem Roberta Fleck, Anitta Baker, Joana e muito mais. Continue conectado aqui na sua Rádio Easy.

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Morena FM, o som de Pure Seteira, fechando mais um bloco. The Next Time I Fall, tivemos a banda Heart com What About Love, e a primeira, The Platters com The Great Pretender.

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7: E uma excelente noite para você que está ao experimentar vinhos da região do Chile chamada Maipo Andes. Eu participei de uma degustação de 6 rótulos de Cabernet Sauvignon, todos chilenos. E os 2 rótulos que mais me chamaram a atenção foram os Cabernet Sauvignons da sub-região do Maipo Andes. O Maipo Andes é uma das novas classificações que o Chile criou para dividir melhor o país. A subdivisão de norte a sul permanece igual, são 1.300 quilômetros. Mas agora existe a subdivisão entre leste e oeste, que acontece com os nomes de Andes, entre cordilheiras e costas. São apenas 200 quilômetros, mas a diferença de solo e luminosidade é muito grande, por isso a subdivisão para identificar melhor esse tipo de vinho. O Maipo Andes é a região mais próxima aos Andes e está sendo comparada ao Alto Médoc, da região de Bordeaux, a Napa, nos Estados Unidos e a região do Bolgheri, na Itália. São regiões de grandes exemplares da uva Cabernet Sauvignon. Os solos têm grande profundidade e complexidade com formações bem antigas dos 4 últimos períodos glaciais, com várias superposições e camadas de solos diferentes. E isso é que traz a profundidade dos vinhos da Cabernet Sauvignon. Do Maipo Andes, pode-se esperar vinhos com taninos menos agressivos e textura untuosa e vinhos mais aromáticos. O Pérez Cruz Reserva Cabernet Sauvignon é uma perfeita harmonização para um risoto com filé. De cor vermelho profunda, taninos bem redondos e fruta madura. E o melhor, um excelente custo-benefício na faixa dos R$60. E o Pérez Cruz Edição Limitada Cabernet Sauvignon, já mais evoluído, com uma cor mais fechada, fruta madura, aromas como violeta e excelente persistência. Os sabores permanecem na boca por um longo período, exatamente do jeito que eu gosto, mais gastronômico ainda. Os vinhos do Maipo Andes são perfeitos para acompanhar comida, são exatamente gastronômicos. Lembre-se sempre de manter a moderação e, se beber, não dirija. Para encerrar o Música e Vinho desta noite, vamos ouvir Lionel Rich, You Are.

0: Morena FM, Rádio Easy, tá aí fechando música e vinho. E também encerrando a nossa edição do Clássicos da Morena FM desta quarta-feira, 20 de maio. Muito obrigado pela sua audiência, pela companhia de todos vocês. Tá chegando agora a Voz do Brasil e eu volto às 22 horas com o Easy Night. Fique bem e até logo mais. Tchau, tchau.
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3: Chegando, noite de quarta-feira, 20 de maio. Começando mais uma edição do Easy Night aqui pela sua Morena FM, a sua original. Temperatura agora em Campo Grande, vamos saber como é que tá. 16 graus é a temperatura em Campo Grande agora, a umidade relativa do ar, 82%. Eu quero convidar você que tá aí curtindo a Morena FM, tá a fim de participar, de interagir? 99941-0107, fique à vontade. Aumenta o volume, tá começando Easy Night.

do Cogumelo Plutão, esperando na janela, fechando o nosso primeiro bloco de hoje. Tivemos John Mayer com Heartbreak Warfare, Phil Collins, You'll Be In My Heart, Oasis e ainda Barry Manilow com Mandy. 999-410-107 para você participar e interagir com a sua Morena FM. Fique à vontade.

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Som do The Weeknd, Blinding Lights, fechando mais um bloco do Easy Night. Você ouviu Jason Mraz, Capital Inicial, Smash Mouth com Waste. E a primeira foi o Andy Gibb, mais um dos integrantes aí da família dos irmãos Gibbs, né? Os BGs. I Just Want To Be Your Everything. Já já mais um super bloco pra você curtir. Fica ligado aí.

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Morena FM, o som de Joss Stone's Right to Be Wrong. Fechando mais um super bloco. A gente segue agora com mais músicas para você. A gente abre aí a segunda hora de músicas aqui do Easy Night. Então continue conectado com a gente. Essa é a sua Morena FM, a sua original. É o Easy Night comigo, Val Barbosa, até a meia-noite. E as melhores canções para você curtir.

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1: A música diz: na lanterna dos afogados, tem sempre alguém te esperando. 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

Morena FM, Rádio Easy, fechando mais um bloco aqui no Easy Night com Passenger, Ed Sheeran, Let Her Go. Ana Carolina com Ruas de Outono, linda essa canção, né? 10cc, I'm Not In Love, Faith Hill e ainda Chris the Bird com The Lady Head. Esse foi o primeiro bloco da segunda hora do Easy Night. Já, mais um super bloco pra você curtir. Continue conectado com a gente.

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A balada romântica de Celine Dion com All By Myself. Agora são 11h57, tá na hora de ir embora. Muito grato pela sua companhia e pela sua audiência. Amanhã tem mais clássicos da Morena FM e também Easy Night pra você curtir. Desejo a você uma excelente madrugada de quinta-feira. Fique bem. Descanse tranquilo. E pra quem vai continuar acordado, tá chegando Morena FM na madrugada e as mais belas canções pra você. Eu vou deixar a última de hoje, o som de Vanessa da Mata com Ben Harper. Boa sorte, good luck. Fique bem, tchau, tchau.

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Que o teto nunca caia sobre ti e que os amigos debaixo dele nunca partam. Que sempre tenha as palavras cálidas em um anoitecer frio e uma lua cheia em uma noite escura. E que um caminho se abra sempre à sua porta. Que vivas 100 anos, com um ano extra para arrepender-te. Que o Senhor te guarde em suas mãos e não aperte muito seus dedos. Que teus vizinhos te respeitem, que os problemas te abandonem, os anjos te protejam e o céu te acolha. E que a sorte das colinas celtas te abrace. Que as bênçãos de São Patrício te contemplem. Que os teus bolsos estejam pesados e o teu coração leve. 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E que teu coração se preencha com tudo o que desejas. Que Deus esteja contigo e te abençoe. Que vejas os filhos dos teus filhos. Que o infortúnio te seja breve e que te deixe cheio de bênçãos. Que não conheças nada além da felicidade desse dia em diante. Que Deus te conceda muitos anos de vida. Com certeza, Ele sabe que a terra não tem anjos suficientes. E assim seja a cada ano, para sempre. Para sempre.

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0: uma história de amor. É uma história sobre sintomas do amor que despertam quando estamos amando. Quando nos sentimos nas nuvens, estamos amando. Quando o olhar se perde, estamos amando. Quando o coração dispara, estamos amando. E não existe um que se recuse a viver isso tudo, de se sentir com borboletas no estômago, de querer assobiar pelos cantos. Os sintomas do amor estão dentro de você.
1: Eu sempre imaginei encontrar uma mulher que me trouxesse paz.
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3: Senti tanta sua falta.
4: Amor, minha vida é sem você.

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Morena FM, 5 horas e 31 minutos. Hora de falar do tempo na pré-sexta, 21 de maio. Nesse momento tá frio. Mais frio que ontem, interessante, né? 13 graus nesse momento. Hoje o vento também tá trazendo sensação em térmica de 12 graus para esse momento de agora. Umidade do ar em 83%, máxima para hoje, maior que a de ontem. 23 graus. Ontem era 22, né? 22, 21 de máxima. Previsão para hoje: sol com muitas nuvens durante o dia, períodos de céu nublado, noite com muitas nuvens. O sol nasce às 6 horas e 2 minutos e fica até às 5 e 7 por aí, né? A lua é nova. Então hoje não deve chover, a temperatura sobe um pouquinho, chega até 23 graus, aumentando um pouquinho em relação a ontem, a amplitude térmica de 10 graus. Amanhã, linda sexta-feira com sol e muitas nuvens durante o dia. Períodos de céu nublado também durante o dia, mas sem chuva. Máxima de amanhã, 24 graus, a mínima maior que a de hoje, 15 graus. Para o sábado, mínima de 16, máxima de 25. Sol com nuvens, noite com muitas nuvens. Não há previsão de chuva no sábado, pelo menos por enquanto não vejo chuva no radar aqui. A nossa previsão para os próximos dias. A temperatura começa a aumentar a partir de hoje. De leve, mas aumenta. Me diz.

Train to Clarksville, fechando mais uma sequência de grandes artistas se apresentando numa manhã de pré-sexta pra você, pra começar bem o seu dia. Ainda tá escuro, né? O sol vai começar daqui a pouquinho a aparecer a partir das 6:00 da manhã, tá? 6:02 ele começa a dar sua luz ao mundo. Bom, hoje, dia 21 de maio, dia da língua nacional, uma data dedicada a valorizar e celebrar a riqueza, a história e a diversidade do idioma português falado no Brasil, ressaltando a importância como elemento da nossa cultura. Importante, né? A gente falar bem o português também é importante. Dia Mundial da Diversidade Cultural por Diálogo e por Desenvolvimento. É uma data que foi instituída pela ONU para promover a conscientização sobre a importância da inclusão, do diálogo, o diálogo entre as culturas e também do combate aos estereótipos, para buscar paz e desenvolvimento mundial. Também é dia do afilhado, você que é padrinho, você que é madrinha, é uma data não oficial, mas é bastante interessante, né, dia do afilhado. Em 1941, na área da música, nascia Ronald Isley, do Isley Brothers, voz aveludada, um dos grandes nomes da década de 70, nascia em 41. Em 55, Stan Lynch, que é o baterista do Tom Petty e Heartbreakers, também faz aniversário, nasceu em 55, né? Faz aniversário na data de hoje. Em 71, o Marvin Gaye lançou What Go On, uma obra de arte desse grande artista, também foi lançado lá em 21 de maio de 71. Já tem mais Rap Day pra você aqui na Morena FM.

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0: Miss Swing Out Sister, Am I the Same Girl? Última canção de pré-sexta de Happy Day. Dia feliz pra você. Daqui a pouquinho tem muita informação na primeira página e nós voltamos com mais músicas às 8 horas da manhã. Encontro marcado no quarto executivo. Até lá.
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0: homem que não se irritava. Conta-se uma parábola que, numa cidade do interior, havia um homem que não se irritava e não discutia. Sempre encontrava a saída cordial, não feria ninguém, nem se aborrecia com as pessoas. Morava numa modesta pensão, onde era admirado e querido. Para testá-lo, um dia, seus companheiros combinaram de levá-lo à irritação e à discussão numa determinada noite em que o convidariam a um jantar. Trataram todos os detalhes com a garçonete que seria responsável por atender a mesa. Assim que iniciou o jantar, como entrada foi servida uma saborosa sopa, da qual o homem gostava muito. A garçonete chegou próximo a ele, pela esquerda, e ele prontamente levou seu prato para aquele lado, a fim de facilitar a tarefa de servir. Mas ela serviu todos os demais, e quando chegou a vez dele, foi para outra mesa. Ele esperou calmamente e em silêncio que ela voltasse. Quando ela se aproximou outra vez, agora pela direita, ele levou outra vez seu prato na direção da jovem, mas novamente ela se distanciou, ignorando-o. Após servir todos os demais, passou rente a ele com a sopeira exalando o saboroso aroma como quem havia concluído a tarefa e retornou à cozinha. Naquele momento não se ouvia qualquer ruído. Todos o observavam discretamente para ver sua reação. Educadamente, ele chamou a garçonete que se voltou, fingindo impaciência, e lhe disse: "O que o senhor deseja?" Ao que ele respondeu naturalmente: "A senhora não me serviu a sopa." Ela retrucou para provocá-lo, desmentindo-o: "Servi sim, senhor." Ele olhou para ela, olhou para o prato vazio e limpo e ficou pensativo por alguns segundos. Todos pensaram que ele iria brigar. Suspense e silêncio total. Mas o homem surpreendeu a todos, ponderando tranquilamente: "A senhora serviu sim, mas eu aceito um pouco mais." Os amigos, frustrados por não conseguir fazê-lo discutir e se irritar com a moça, terminaram o jantar, convencidos de que nada mais faria com que aquele homem perdesse a compostura. O protagonista dessa história nos deixa uma lição. A maneira como reagimos às situações é que determinará os seus efeitos nas nossas vidas. Um único deslize daquele homem poderia manchar algo que ele já tinha construído há muito tempo. Ele era um homem reconhecido e admirado por sua postura. Tinha uma reputação invejável. Talvez você pense: "É, mas é injusto o que fizeram com ele." Sim. Até seria seu direito cobrar um melhor atendimento. Ou ele poderia simplesmente ter levantado do seu lugar, decidido sair sem experimentar a sopa. Uma outra pessoa talvez pensasse numa maneira de punir aquela garçonete. Mas aquele homem, embora injustiçado, decidiu abrir mão da razão. Na vida, muitas vezes, esta é a melhor escolha. Numa discussão com o cônjuge, os insultos desenfreados não trarão nenhum tipo de benefício. Pelo contrário, poderão provocar feridas, desgastes nas emoções e distanciamento. No trânsito, qualquer comportamento errado pode resultar numa grande confusão. Discutir não é uma regra. Sempre foi opcional. E como diz um ditado antigo, quando um não quer, dois não brigam. A verdade é que reagir com irritação em qualquer momento da vida poderá atrair consequências graves. No trabalho ou entre amigos, faça também o possível para evitar discussão. Se ainda assim o clima pesar por qualquer motivo, experimente um exercício. Respire fundo. Beba um pouco d'água. Peça a Deus sabedoria. Releve, perdoe, peça perdão, recomece. Não deixe a ira invadir o seu coração. Não perca a razão, mas seja o primeiro a abrir mão dela. Seja um pacificador. O que as pessoas costumam observar em você? Você é lembrado por aquilo que você faz de bom ou pelas consequências dos seus atos impensados? Pense nisso. Mas pense agora. Chegamos assim ao final de mais um Pense Nisso. 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
1: Bom dia, 6:30, tá frio aí, tá frio hoje, hein? Não sei se é porque a gente tá, aquilo que a Bruna disse ontem, né? É, se acostumando ao frio e acordando cedo, mas 14 graus no momento com sensação térmica de 12. E nós estamos aqui, assim como você aí, né? Que está despertando para mais um dia, para os compromissos da quinta-feira, 21 de maio de 2026. Organize seus pensamentos, sem pressa, mais eficiente na tomada das decisões. E simbora, Bruna Mendes. Bom dia!
2: Simbora, Tonhão, simbora nesse frio. Sabe o que eu tava pensando agora, que você falou aí do que nós falamos ontem? Primeiro, bom dia a você, bom dia Socinha, toda a equipe, Vivi, e especialmente a você que tá ouvindo a gente. Mas sabe o que eu tava pensando agora em relação ao frio de novo? Você tava falando, tava refletindo. O sol tá demorando mais pra aparecer já, né? É. Já tá começando a amanhecer 6:08, ouvi o Celcinho falando, 6:08, 6:10.
1: É o período,
2: muito proximidade com o inverno. E aí eu acho que fica assim também, né? A gente não tem luz ainda, tá escurão, a gente vai sentindo mais frio, vai ficando mais gelado. Rapaz, 3 horas da manhã.
1: Luz de geladeira,
2: luz de geladeira não esquenta nada. 3 horas da manhã tá gelado. 4 horas da manhã tá gelado.
1: Essa hora eu tava sonhando que eu tava trabalhando numa pedreira. Ah. Daí eu não tava com frio, não.
2: Entendi, tava suando, né? Muito bom dia a todos que estão com a gente. Já é quinta-feira dessa semana. Você também sentiu que essa semana tá assim, voando? Não sei se é porque eu trabalhei sábado e domingo. Tô assim naquela semana emendada. Mas eu tô achando que ela tá muito rápida. E eu quero vivê-la de uma forma assim, sem pressa, muito easy, hein? Espero que você também. Hoje é dia de valorizar aquilo que nos conecta como sociedade. Daqui a pouquinho eu vou destacar todas as datas para esse 21/5, tá? Todas as celebrações para a data de 21/5. Mas começando com a notícia, quem tem dívida na justiça precisa ficar atento a uma mudança importante num sistema que bloqueia dinheiro em conta bancária, hein?
1: Por falar em dívida, Desenrola Brasil. Dívidas vão poder ser negociadas em mais de 10 mil agências dos Correios.
2: O Superior Tribunal de Justiça determinou a abertura de uma investigação para apurar o uso de comandos de inteligência artificial em tentativas de burlar o sistema eletrônico de petições da corte.
1: 6:33, vai viajar de avião com crianças? A ANAC muda regras para embarque em todo o país. Medida busca padronizar procedimento e garantir o acesso da população às salas de embarque.
2: Levantamento revela cidades GMS entre as melhores e as piores em qualidade de vida no Brasil.
1: Estado cria cadastro de pessoas condenadas por crimes sexuais.
2: Dourados confirma a 12ª morte por chikungunya e investiga 2 óbitos suspeitos.
1: Guarda municipal morre após ser atingido por caminhão em cruzamento na capital.
2: Vivian Krajewski está ao vivo no trânsito e ela já traz o destaque desta manhã de quinta-feira. Bom dia, Vivi.
3: Oi, Bruna. Bom dia para vocês aí no estúdio. Um ótimo dia também para o Tonhão, para o Celso, para o Michel, para os nossos ouvintes. Olha que já tem alto fluxo na Pernambuco, viu, ali com a Padre João Cripa. Avenida Ricardo Brandão também já começa a registrar lentidão no sentido centro. Por enquanto, é só para quem vai ao centro. Do outro lado da via está tranquilo. Eu estou indo para outros pontos e já trago mais informações para vocês.
1: 6:34, te agrada um salário de até R$ 9 mil? É, Instituto Federal abre processo seletivo para professor substituto. Aprovados vão para Campos de Dourados.
2: A cheia no Pantanal em 2026 ficou abaixo da média histórica, segundo pesquisa.
1: Previsão do tempo para hoje: o tempo volta a ficar firme, sem chuva em praticamente todo o Mato Grosso do Sul. Mas esse frio que você está sentindo aí é porque a massa de ar polar continua atuando e provocando as baixas temperaturas.
2: Tribunal Regional Eleitoral faz daqui a pouco a retotalização dos votos para deputado estadual das eleições de 2022. Isso após uma decisão do STE, do Tribunal Superior Eleitoral, que cassou o registro de candidatura do PL. Na prática, isso mexe com a configuração da casa, viu? Quem pode perder a vaga e quem pode entrar neste último ano de mandato?
1: No esporte, a gente vai falar de Libertadores da América. O Flamengo venceu o Estudiantes da Argentina ontem por 1-0. Gol do Pedro, chegou a 10 pontos e aqui não estão computados os pontos que com certeza virão do jogo da Colômbia, né? Agora, já com a vaga garantida, o Flamengo tem direito de pensar na melhor campanha, né? Por que não? 83% de aproveitamento. Né? Tem algumas equipes que estão com essa mesma faixa de aproveitamento, né? E a vaga já está garantida para o Mengão, né? 1-0, Grupo A, Flamengo 10 pontos, o Medellín 7 pontos, tá? Nós tivemos ontem também a derrota do Palmeiras para o Cerro Porteño, algo que não acontecia na Libertadores desde 2021, o Palmeiras perder em casa um jogo de Libertadores. E a situação só não ficou pior para o Palmeiras, porque o Palmeiras perdeu a liderança do grupo e poderia dormir na terceira posição, fora da zona de classificação da Libertadores. Mas aí, o Barranquilla venceu o Sporting Cristal por 3-2, e esse grupo do Palmeiras ficou bem equilibradinho, né? Porque ficou Cerro Porteño 10 pontos, o Palmeiras com 8 pontos, o Sporting Cristal com 6 pontos. Então, quem garantiu a vaga ontem, com um empate, o Palmeiras garantiria a vaga. Quem garantiu a vaga ontem nesse grupo foi o Cerro Porteño, né? A gente tem hoje na Libertadores o seu Corinthians, Bruna. O seu Corinthians que, a exemplo do Flamengo, tem 83% de aproveitamento, joga hoje contra o Peñarol. Corinthians que já está garantido na próxima fase da competição, tá? Ontem também a gente teve os times brasileiros na Sul-Americana, né? O Santos fez 2-0 no São Lourenço e permitiu um empate, terminou 2-2. O Botafogo fez 3-0 no Petroleiro e garantiu vaga para a próxima fase da Sul-Americana, tá? O Grêmio venceu o Palestino por 2-0 e se posicionou ali para brigar por vaga na próxima fase. O Vasco fez 1-0, levou a virada do Olímpia, 3-1, né? E o Bragantino fez 1-0 e cedeu o empate pro River, jogando no Monumental de Núñez, né? Que seria um baita no resultado pro Bragantino. O Bragantino cedeu o empate pro River no finalzinho do jogo, terminou 1-1. Se tivesse segurado a vitória, o Bragantino iria para 9 pontos e manteria ali a disputa com o River pela vaga desse grupo H até a última rodada, mas ficou River com 11 pontos e o Bragantino 7. Aí o Bragantino vai ter que jogar repescagem, né? Porque só tem mais 3 pontos em disputa. O Bragantino provavelmente fica com a segunda vaga, né? Vai decidir com o cara bobo em casa a segunda vaga desse grupo. Você gosta do nome desse time, né?
2: Não dá pra dizer que eu gosto. Eu acho
1: cara
2: assim,
1: bobo.
2: Interessantíssimo o nome desse.
1: Tem vários times com nomes interessantes,
2: muito,
1: né? Eu gosto muito desse aqui, do Always Ready.
2: Uh-huh.
1: Tá sempre pronto.
2: Sempre pronto.
1: Né? E tem o outro que é sensacional, é Coquimbo Unido. Eu fico imaginando eles fazendo aquele grito de greve. Coquimbo Unido jamais será vencido.
2: Sim, verdade. Gente,
1: é cada uma,
2: céu,
1: né? Daqui a pouquinho, o Operário já está na estrada para jogar na Série D, né? Daqui a pouquinho a gente fala mais, traz outras informações dos esportes.
2: E você está sempre conosco, não está? Então, salve o nosso contato aí na sua lista, 999-410-107. Interaja com a gente, conte o que você está vendo no dia de hoje, o que você quer que a gente aborde aqui no nosso jornal, na primeira página, pelo rádio. Participe com a gente, 999-410-107.
1: A primeira página está começando agora.
2: Hoje é dia de valorizar o que nos conecta como sociedade. O 21 de maio marca o Dia Mundial da Diversidade Cultural para o Diálogo e o Desenvolvimento. Também é dia de olhar para a saúde e cuidado. O mundo lembra a proteção ao aleitamento materno, um gesto simples, mas fundamental para o desenvolvimento dos bebês. A data traz ainda um convite ao conhecimento. Hoje é o Dia da Língua Nacional, como já disse o Celcinho mais cedo também, valorizando a comunicação, a identidade e a forma como a gente se expressa. E tem espaço até para uma pausa no meio da rotina, porque hoje é o Dia Internacional do Chá. Tá explicado porque eu quis tomar um chá hoje cedo, tão cedo assim. Já estou neste clima, é uma bebida presente em diferentes culturas, né, ao redor do mundo.
1: Sim.
2: E para fechar, um dia de afeto, dia do afilhado, que reforça os laços de família e amizade. Será que a Aninha tá me ouvindo agora ou já tá na escola? Deve estar chegando por lá, minha sobrinha gêmea. Tem a Maria também, que eu trato mais como sobrinha do que como afilhada, né? Até para não dar ciúme, porque tem que ser tudo igual para as duas. Mas a Maria tem, né, Maria? Tem a tia Muri também. Então, estamos sempre com vocês, princesas. Você aproveita e manda uma mensagem agora para o seu afilhado, tá bom? No calendário da história, o 21 de maio também registra marcos importantes, como a fundação da FIFA, em 1904. E o primeiro voo solo, sem escalas, sobre o Atlântico, concluído em 1927. Vamos para o destaque musical. Hoje é aniversário do cantor Gotti. Nascido em 1980, ele ganhou o mundo com o hit Somebody That I Used To Know. E não foi à toa que a música virou um fenômeno. Você lembra dela? Conhece ela? Certamente, né? Se tá na Easy, você conhece. A canção liderou as paradas em mais de 20 países, incluindo Estados Unidos, Reino Unido e Austrália. O clipe, Tonhão, ultrapassou a marca de 2 bilhões e meio de visualizações na internet.
1: Quer dizer, se você for parar para pensar, é quase que cada... Tudo bem que uma pessoa vai ver mais de uma vez,
2: com,
1: né?
2: Com certeza.
1: Mas olha, é cada... 4 moradores da Terra viu o clipe pelo menos uma vez e pouco.
2: Verdade, a canção rendeu 2 Grammy Awards, entre eles o de gravação do ano. O sucesso chamou a atenção pela letra direta, falando de ruptura, e por trazer 2 lados de uma mesma história. Tem a participação da cantora Kimbra. Uma música simples, mas que virou hino sobre relacionamentos que terminam e viram lembrança.

0: Tomara que você tenha, já que hoje é o dia da lembrança, que você tenha uma ótima lembrança de quem passou pela sua vida, tá bom? 6h43, eu preciso te lembrar que quem tem dívida na justiça precisa ficar atento a uma mudança importante no sistema que bloqueia dinheiro em contas bancárias. O Conselho Nacional de Justiça começou a testar um novo modelo que torna esse bloqueio muito mais rápido. Agora, a ordem judicial pode ser cumprida no mesmo dia, em alguns casos, em até 2 horas depois da decisão. Além disso, o sistema pode continuar monitorando a conta por até 1 ano. Isso significa que novos depósitos, como salários ou transferências, podem ser bloqueados automaticamente até quitar a dívida. A medida ainda está em fase de testes com 5 bancos, mas deve ser ampliada. Apesar disso, a lei continua protegendo valores como salários, aposentadorias e pensões. Especialistas orientam que o devedor acompanhe processos com frequência e procure ajuda jurídica assim que perceber o bloqueio. Isso porque, na maioria dos casos, a pessoa só descobre a restrição quando tenta usar o dinheiro.
1: Trago agora 2 notícias para quem tem dívidas também. Para você que tem o CPF e para você que tem aí, que está trabalhando no agro e precisa pagar suas dívidas também. Renegociar dívidas pode ficar mais fácil para quem prefere atendimento presencial, viu? No Desenrola. Uma parceria entre uma recuperadora de crédito com os Correios passa a permitir que consumidores procurem mais de 10 mil agências em todo o país para negociar débitos dentro do programa Desenrola Brasil. A proposta é ampliar o acesso, principalmente para quem tem dificuldade com plataformas digitais ou prefere resolver tudo assim, cara a cara. A iniciativa chega em um momento de alerta. Hoje o Brasil tem mais de 83 milhões de pessoas inadimplentes. Os débitos mais comuns são com bancos, cartões de crédito e contas do dia a dia, e a expectativa é que o atendimento presencial ajude mais pessoas a reorganizar o orçamento e voltar a ter acesso de crédito. Só vale para aquelas agências que são oficialmente dos Correios, tá? Não vale para aquelas que são parceiras. Então, não são muitas na capital, por exemplo. Você acessa o site dos Correios e busca aquelas agências oficiais, tá bom? E o governo federal estuda criar um fundo para ajudar produtores rurais a enfrentar prejuízos causados por eventos climáticos e pelo aumento das dívidas no campo. A proposta foi confirmada pelo Ministério da Fazenda e faz parte de um pacote de medidas para renegociar débitos do agro. Além disso, o projeto prevê uma linha especial de crédito com condições mais facilitadas, entre elas prazo de até 10 anos para pagamento e carência de até 2 anos para começar a quitar as dívidas. O objetivo é dar fôlego ao setor. A proposta ainda está em discussão e enfrenta resistência por causa dos impactos.
2: Destaques nacionais.
0: Viés do presente. Por que o cérebro prefere gastar hoje e economizar depois? Essa dificuldade de organizar as contas, né? E o consumismo agora ganhou esse nome aí, viés do presente. Tá lá na capa do G1, né? Criminosos usam mais de 100 sites falsos para golpes. É o imposto de renda, tá? Você que vai fazer, ainda não fez o imposto de renda, tem essa situação. E você viu na televisão a história de um produtor rural do Nordeste brasileiro que foi procurar água e acabou encontrando petróleo na terra dele? Isso foi no interior do Ceará, e a Agência Nacional do Petróleo foi lá, e sim, o líquido escuro que ele achou no sítio é petróleo cru. Que coisa, né? Sobre o caso Master...
1: E aí, hein, Tonhão?
0: O que acontece é...
1: É um bem da União?
0: Toda riqueza que estiver no subsolo ou na faixa litorânea do país, ela pertence ao país.
1: Certo.
0: Aí o que acontece? Você tem direito a royalties do que você encontrar na sua propriedade. O caso do petróleo, salvo engano, é 1%. Mas 1% de petróleo...
1: Nossa, já...
0: Hã? 1% de petróleo é muita coisa. E o interessante é que quando ele achou esse líquido escuro, ele falou assim: nossa, eu quero é água.
1: Olha,
0: né?
1: Só. Você
0: vê. Apareceu essa reportagem, foi ao ar no Hora 1, foi ao ar no Jornal Hoje, né? E quando você vê o líquido que sai da terra, é um líquido escuro, e bem espesso. E ó, tem gente que se não tava de pijama novinho, bonito, né? Passou vergonha na manhã de hoje. Por quê? Uma operação do Ministério Público de São Paulo e da Polícia Civil contra a lavagem de dinheiro do primeiro comando da capital, PCC, prendeu hoje a influenciadora digital e a advogada Deolane Bezerra. Conhece ela, né?
1: Ela já foi presa?
0: Já. Também há um mandado de prisão contra Marcos Williams Herbas Camacho, né? Camacho, o Marcola, né? Considerado o chefe do PCC. Também foram presos Everton de Souza, vulgo player, indicado como operador financeiro da operação, e Paloma Sanches Herbas Camacho, sobrinha do Marcola, que está em Madrid. Procurado, o advogado de Deolane, Luiz Imparato, disse que está se inteirando dos fatos. A defesa dos demais não foi localizada pela reportagem. A Deolane, ela é bastante conhecida nas redes sociais, e do público em geral, ela ficou bastante conhecida, né? Porque o marido dela acabou morrendo, né? O marido dela, acho que era um rapper famoso, né? Isso. E aí, assim, uma morte bem inesperada, né? Toda morte é inesperada. No caso dele, um cara novo, no auge do sucesso. E ela acabou bastante conhecida. E agora é alvo dessa operação. O que a polícia está vendo com muita frequência é essas organizações criminosas tentando lavar dinheiro. E aí pega essas personalidades que surgem aí e usam dessas personalidades para conseguir, de alguma maneira, lavar dinheiro. Tem muita gente se enrolando com isso.
1: Vamos para o intervalo, 6h50. A gente volta em instantes. Na volta do bloco, já tem informação do trânsito para você que ouve a Morena FM. Até já.

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5: Bom dia, 6:51.
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5: Seis horas e 51 minutos. Daqui a pouquinho a gente restabelece o contato com a Vivian Krajewski. Para você que está se organizando, saindo de casa, né, tendo aí as informações de como está o movimento das ruas.
7: Vamos para mais notícia então. E essa aqui, ó, pessoas condenadas por crimes sexuais em Mato Grosso do Sul vão passar a integrar um cadastro estadual. A medida já foi sancionada pelo governo e começa a valer no dia 19 de junho. Entram no sistema apenas condenados com decisão definitiva da justiça, ou seja, quando não cabe mais recurso. O cadastro inclui crimes como estupro, estupro de vulnerável, importunação sexual e assédio sexual. Entre as informações registradas estão dados pessoais, foto, características físicas e histórico criminal. Parte desse conteúdo poderá ser acessada pela população com identificação e imagem da pessoa condenada. Já órgãos como polícia, Ministério Público e Justiça terão o acesso completo. A lei também prevê que o nome pode ser retirado do sistema desde que a pessoa comprove o cumprimento da pena. O pedido será analisado em até 60 dias. Bom, segundo o governo, a proposta busca ampliar o acesso à informação e reforçar ações da segurança pública.
5: Muito bem. Ô, Vivi, tudo em ordem?
8: Oi, Tonhão. Então, sim. Olha só, deixa eu só informar vocês que eu acabei de receber uma mensagem da ouvinte Norma. Ela disse que o semáforo da Duque de Caxias, em frente ao CMO, está desligado. Então, muita atenção, até porque está um alto fluxo neste local. Lá na Avenida Afonso Pena com a Joaquim Dornelas, o sinal está intermitente. E já tem trânsito intenso na Avenida Tamandaré, próxima à rotatória com a Euler de Azevedo. A Rui Barbosa também está com alto fluxo no trecho com a rotatória da Rachid Neder. E mais para o centro, já tem um ponto de retenção no cruzamento da 14 de julho com a 26 de agosto. Bruna Tonhão.
7: Vivi, um guarda civil metropolitano morreu em um acidente de trânsito envolvendo um caminhão nessa noite, né? Que tragédia.
8: Muito triste, Bruno, exatamente. O acidente, ele foi no bairro Pioneiros e envolveu uma motocicleta e um caminhão. Segundo a Polícia Militar de Trânsito, o motorista do caminhão apresentava sinais de embriaguez.

0: segundo a PM de trânsito, o motorista do caminhão apresentava sinais de embriaguez, recusou fazer o teste do bafômetro e foi encaminhado para a delegacia, onde o caso será investigado. Volto com vocês.
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2: Olha, essa notícia que a Vivian Krajewski acabou de trazer aí, né? Guarda municipal morre atropelado por caminhão em Campo Grande, é um dos destaques de capa do portal Primeira Página, que também traz detalhes da previsão do tempo. Se você acha que esses 14 graus com sensação de 12 que você está enfrentando nesse momento, se está saindo de casa aqui em Campo Grande, é frio, tem morador de Mato Grosso do Sul que amanheceu com 8 graus na manhã de hoje, tá? E 8 é aquilo que está marcando no termômetro. Você quer saber que cidade é essa? Acesse lá primeirapagina.com.br/MS. E também vai saber dessa nova lei que cria lista nacional de condenados por feminicídio, estupro e assédio contra mulheres. Tem ainda o levantamento, aquilo que a gente falou aqui ontem, né? É, que traz aí as melhores cidades para se viver. O Primeira Página deu uma esmiuçada, uma investigada melhor no levantamento e traz mais informações sobre como anda a qualidade de vida nas cidades aqui de Mato Grosso do Sul.
3: Nós vamos destacar isso também. E também tem comunicação de primeira, viu, Tonhão? Como a comunicação cotidiana pode reforçar a homofobia e a transfobia? Comentários, piadas e estereótipos repetidos podem transformar preconceito em hábito e perpetuar a discriminação. É o que diz aqui na coluna Comunicação de Primeira, da Luzimar Colares.
2: É aquilo, né? Você precisa trabalhar para que esses erros que a gente comete, né, que eles sejam combatidos dia a dia até a gente ter isso como algo mais natural, né? 6h56, também no portal Primeira Página, além da coluna da Luzimar, a gente tem os nossos podcasts, né? O turismo, que a gente vê como lazer, para muita gente é negócio, tá? E é um negócio que exige muita atenção, porque também tem riscos, né? No podcast Negócios de Primeiro, o apresentador Ricardo Nantes conversou com um dos nomes por trás do desenvolvimento de Bonito. Uma história de visão, decisões difíceis e responsabilidade com o meio ambiente.
4: Tem cidade que vive do turismo e tem cidade que constrói riqueza através dele. Bonito virou uma referência nacional, porque teve empresários que enxergaram oportunidade antes da maioria. E um deles é o nosso convidado do podcast Negócios de Primeira dessa semana. Bom dia, Tonhão. Bom dia aos ouvintes da Morena FM. Eu conversei com Guilherme Miguel Poli, empresário, bacharel em turismo, técnico em hotelaria e um dos nomes mais importantes do desenvolvimento turístico de Bonito, Mato Grosso do Sul. O Guilherme está há mais de 40 anos no setor de turismo e hospitalidade. Em 1994, ele mudou-se para Bonito, e iniciou a construção de um hotel que com certeza você já ouviu falar. Estou falando do Zagaia Eco Resort Hotel, o empreendimento que ajudou a posicionar a cidade como um dos destinos mais desejados do Brasil. Hoje, ele lidera o grupo Zagaia Holding e participa de diversos negócios ligados ao turismo, à hotelaria, ao ecoturismo e ao mercado imobiliário. E no episódio nós falamos sobre os bastidores que pouca gente conhece. Falamos sobre o risco de investir em Bonito quando ainda não existia a estrutura que existe hoje, sobre os momentos de crise, sobre gestão de equipe, sobre como transformar natureza e experiência sem destruir o que faz Bonito do que ele é hoje. E teve uma frase forte que ficou clara durante toda a conversa. Turismo não é passeio, turismo é gestão, é visão, é capacidade de sustentar experiência todos os dias. Porque muita gente vê hotel cheio, mas pouca vê pressão operacional, vê os investimentos, vê as decisões difíceis do peso de manter um padrão e um mercado extremamente competitivo. Também falamos sobre o futuro do turismo brasileiro, sobre a preservação ambiental, sobre o comportamento do novo turista e os erros que quebram muitos empresários nesse setor. Uma conversa madura, prática e direta, sem glamour, sem roteiro artificial, como deve ser o

0: negócio podcast, o podcast Negócio de Primeira, Negócio Real. 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Tonhão, obrigado pelo espaço e um grande abraço para você e a todos os ouvintes da Morena FM. Bom dia.
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2: Olha, tem um destaque internacional na capa da editoria Mundo do G1, que num primeiro momento parece ser de esporte, mas dá uma esperança para a gente do fim da guerra dos Estados Unidos com o Irã. A seleção do Irã solicitou vistos para os Estados Unidos e Canadá para disputar a Copa do Mundo, né? Chegou-se a comentar a possibilidade do Irã não disputar o Mundial, os líderes iranianos falaram sobre isso, que a seleção não tinha a menor condição de disputar um evento esportivo sediado por quem estava agredindo o Irã. Os Estados Unidos foram pressionados pela FIFA, né? O presidente americano chegou a dizer que o Irã podia vir tranquilamente, né? E o Irã falou que não ia, chegou-se a cogitar convidar uma outra seleção para a vaga do Irã, falou-se até na Itália, e o Irã solicitou vistos para ir para os Estados Unidos e Canadá. Então, é uma esperança, né, de que a gente tenha, primeiro, o Irã participando do Mundial, segundo, que isso seja um indicativo de que os países estão entrando em uma fase de menos agressões mútua entre os dois países, né? Mas, por outro lado, aumentou a tensão porque os Estados Unidos, né, agora estão virando as suas atenções para Cuba, posicionando armamentos de guerra próximo a Cuba. E a mesma decisão que foi tomada em relação ao Maduro, né, de fazer críticas ao líder daquele país, está sendo feita agora com Cuba. Então você não estranhe se a gente tiver uma ação americana contra Cuba. E aqui no nosso quintal, Colômbia expulsa embaixador da Bolívia por reciprocidade, diz chancelaria, né? A tensão tá aumentando na Bolívia também. Ontem a gente teve mais um jogo da Sul-Americana que deveria ter sido disputado na Bolívia, foi disputado no Paraguai, porque a Bolívia enfrenta uma onda de protestos.
3: E a China autorizou três frigoríficos brasileiros a retomar as exportações de carne bovina nesta quarta-feira, dia 20. Os embarques estavam suspensos desde março. Segundo a Associação Brasileira das Indústrias Exportadoras de Carne, as liberações ocorrem após reuniões em Pequim e envolvem a unidade da JBS em Mozarlândia, Goiás. Anúncio coincide com viagem do ministro da Agricultura, André de Paula, ao país asiático. Você pode ver mais reportagens internacionais também acessando o G1 ou o portal Primeira Página, edição Mundo. 7:03, intervalo, até já.
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3: Tirão de serviços jurídicos de graça marcado para amanhã em Campo Grande, na Praça Aricoelho, Centrão, hein? Os atendimentos em diversas áreas do direito serão oferecidos de graça na unidade móvel da Defensoria Pública, que vai estacionar por lá a partir das 8 horas da manhã. A Defensoria vai participar com atendimentos na área do direito previdenciário. O INSS também vai estar no mutirão para realizar cadastros para a população. A concessionária de águas da capital vai oferecer serviços de renegociação de dívidas e parcelamentos. Quem quiser se vacinar contra a gripe também vai poder passar pela praça. Para a garotada serão disponibilizados brinquedos para atividades recreativas. E o evento é em alusão ao Dia da Defensoria Pública, comemorado nesta sexta-feira também.
2: 7-4, mesmo com desafios no cenário econômico, Mato Grosso do Sul apresenta resultados positivos no comércio. No primeiro trimestre deste ano, o varejo ampliado cresceu 6,7% aqui no estado, bem acima da média nacional, que ficou em 1,9%. Os dados são da Federação das Câmaras de Dirigentes Lojistas. Outro destaque é o avanço no crédito para empresas, que cresceu 16,2%, impulsionando investimentos e negócios de uma maneira em geral, né? Em Campo Grande, também houve geração de empregos com quase 3 mil novas vagas formais no período. Além disso, a expectativa é de mais crescimento com a ampliação do aeroporto da capital, que deve aumentar a movimentação e abrir novas oportunidades para o comércio. Os números mostram um cenário de crescimento e confiança neste importante setor produtivo da nossa economia.
3: Reta final para os MEIs declararem o faturamento de 2025. A declaração anual do Simples Nacional é obrigatória para todos os microempreendedores individuais e deve ser feita até o dia 31 de maio no Portal do Empreendedor. É nessa declaração que o MEI informa à Receita Federal o faturamento do ano passado. Indica também se houve contratação de funcionário no período, mesmo quem não teve nenhuma receita precisa enviar. É um processo fundamental para manter o CNPJ regular e comprovar que a empresa operou dentro das regras do regime. Quem perder o prazo paga multa e pode até ter o CNPJ cancelado. Quem ficar irregular por 2 anos pode ter até o registro cancelado definitivamente. Um outro alerta, quem faturou acima de R$ 81 mil reais no ano precisa fazer o desenquadramento do MEI. Vale sempre essa orientação.
2: 7-6, Mato Grosso do Sul registrou recorde na abertura de empresas em abril. Segundo a Junta Comercial, foram 1.558 novas empresas no mês, o melhor resultado da série histórica. O setor de serviços lidera com 1.173 novos negócios, depois o comércio, 342, e a indústria, 43 registros. No acumulado do ano, já são 6.364 novas empresas em apenas 4 meses. Desse total, 4.114 do setor de serviços, 2.078 do comércio e 172 da indústria. Não está fácil acreditar, mas tem muita gente fazendo esse caminho, né? De acordo com a Juscemes, que é a junta que traz esses detalhes aí, os números indicam crescimento da economia e aumento da formalização de negócios. Para o economista Eduardo Matos, a desburocratização tem facilitado a vida de quem quer empreender e a expectativa é que o ritmo de crescimento continue ao longo do ano.
9: O início do segundo trimestre do ano, ele marca de fato esse start de novos investimentos, de ampliação de cadeias. E isso explica porque abril ele se consolidou logo nesse segundo momento dos investimentos em Mato Grosso do Sul. O Mato Grosso do Sul, ele, de fato, ele é a bola da vez e esses números eles tendem cada vez mais a se consolidarem. Isso porque nós temos uma deficiência em mão de obra e é o que indica nos próximos anos o planejamento, principalmente das políticas públicas, será o de atração de novos residentes e de um efetivo maior de mão de obra para o Estado.
3: Notícia que vale apenas para servidores da Polícia Civil de Mato Grosso do Sul agora, viu? Porque eles participam da eleição para o Conselho Superior da instituição. É hoje, entre manhã e tarde, tudo de forma eletrônica. O acesso é feito via link e precisam estar em dia com o e-mail, tá? Quem tiver problema no acesso ao e-mail pode ter dificuldade para participar desta votação. Segundo a Polícia Civil, a participação dos servidores é fundamental para fortalecer a representatividade e a construção democrática dentro da instituição.
2: 7 e 8, o Instituto Federal de Mato Grosso do Sul está com inscrições abertas para um novo processo seletivo de professores substitutos. As vagas são para as áreas de matemática, filosofia e zootecnia, com atuação no campus de Dourados. Salários variam de R$ 5.670 a R$ 9.532, dependendo da titulação, para uma jornada de 40 horas semanais. O contratado ainda recebe auxílio alimentação de R$ 1.192, além de auxílio transporte e pré-escolar. Os interessados têm até o dia 27 de maio para se inscrever no site ifms.edu.br. A taxa é de R$ 50. Quem não tiver acesso à internet pode usar os computadores disponibilizados no campus de Dourados. E para conferir todos os detalhes do edital, vai lá, primeirapagina.com.br/ms.
3: Companhias aéreas agora são obrigadas a aceitar a certidão de nascimento digital para embarques em voos nacionais. A determinação da ANAC quer acabar com o veto de passageiros, principalmente crianças, nos aeroportos.
10: A decisão da Agência Nacional de Aviação busca padronizar o atendimento e eliminar de vez as recusas indevidas pelas empresas de aviação. A mudança vale para menores de 12 anos e adultos. De acordo com o órgão regulador, o documento eletrônico emitido pelos cartórios de registro civil tem validade oficial garantida por lei e conta com recursos de segurança, como o QR Code, para checagem imediata. A mudança atende a uma demanda antiga das famílias, já que a busca pela versão digital expandiu nos últimos anos. Em Mato Grosso do Sul, por exemplo, a emissão desse formato saltou de pouco mais de 1.000 documentos em 2020 para 35 mil no ano passado, uma alta impressionante de 3.000%. As companhias aéreas já foram notificadas e devem repassar a orientação imediatamente para todas as equipes de solo nos aeroportos do país. Alexia Schumacher, para o Primeira Página.
2: 7 e 11, a população do bairro Santa Fé vai ter a oportunidade de opinar sobre a ampliação da Igreja Matriz da Paróquia Sagrado Coração de Jesus. Eu estive lá recentemente e encontrei seu Teles, que trabalha na comissão que está fazendo as obras, né? Eles estão bastante empolgados. A discussão vai ser durante uma audiência pública marcada para o dia 30 de junho, às 18h, na sede da Planurb. No encontro vai ser apresentado o estudo de impacto de vizinhança que analisa possíveis reflexos da obra no trânsito, na infraestrutura e na rotina dos moradores. Além da audiência, a participação popular também pode ser feita por meio do envio de sugestões entre os dias 2 e 24 de junho. As contribuições podem ser entregues presencialmente na Planurb ou por e-mail. Os documentos do estudo estão disponíveis para consulta na sede da Planurb e também pela internet. A proposta faz parte do processo da análise urbanística e busca garantir transparência e participação da comunidade nas decisões.
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3: Geise, muito bom dia a você. São 7h13. Qual é a notícia que você destaca aí pra gente da redação?
12: Bom dia, Bruna. Bom dia, Tonhão, Celcinho e a todos os nossos ouvintes. O governo federal publicou uma medida provisória que cria o programa Move Brasil Táxis e Aplicativos. A iniciativa vai garantir até 30 bilhões de reais em linhas de crédito especiais para compra de carro zero quilômetro. O benefício é voltado para veículos de até 150 mil reais, desde que atendam a critérios sustentáveis, como modelos flex, híbridos e elétricos. Motoristas de aplicativos precisam ter um ano de cadastro na plataforma e o mínimo de 100 corridas para ter acesso a esse crédito. Já os taxistas, eles precisam preferencialmente ter o registro regularizado. Mulheres motoristas vão ter uma vantagem exclusiva, com juros mais baixos e prazos mais longos para pagar. As inscrições começam pela plataforma digital Move Brasil e a liberação nos bancos parceiros está prevista para o dia 19 de junho. Todos os detalhes estão no portal Primeira Página. Volto com vocês.
2: É só acessar lá, né? primeirapagina.com.br/ms. Notícia do agronegócio termina hoje em Maracaju, uma das maiores feiras de tecnologia e inovação do agronegócio em Mato Grosso do Sul. É a 29ª edição do Showtech, que reúne produtores rurais, pesquisadores e empresas de todo o país. Eu acho muito legal essa proposta do Showtech, viu, Bruna? Porque você pega o pesquisador e ele vai lá e ele mostra para o produtor rural tudo que ele pesquisou e como ele chegou aos resultados que ele está apresentando. É a tecnologia ali muito próxima do produtor
3: explicada,
2: rural.
3: Explicada, ensinada, compartilhada, né?
2: Você visualiza, né? Você tem lá uma lavoura que mostra como é que foi plantado o milho e os resultados que se obteve a partir daquelas técnicas e tecnologias.
3: E que no dia a dia, quem trabalha com agro talvez não tenha tempo e tenha maior dificuldade de ter acesso a essas informações, né?
2: E a nossa população, de uma maneira geral, a dona de casa, a quem mora num centro um pouco maior, né? Nas grandes cidades do estado, precisa entender como funciona esse segmento, porque afinal de contas é o nosso segmento, né? Durante 3 dias, a Showtech, ou o Showtech, né? Apresentou soluções para aumentar a produtividade no campo, com foco em sustentabilidade e tecnologia. São mais de 150 expositores, com novidades em áreas como agricultura digital, biotecnologia, irrigação e manejo das lavouras. A expectativa é de mais de 25 mil visitantes passando pela feira, que já se consolidou, né, como uma das principais para o setor no Brasil. Além dos negócios, também oferece palestras e debates com especialistas, discutindo os desafios e caminhos para o futuro do agro, né? O evento reforça o papel de Mato Grosso do Sul como referência em pesquisa e desenvolvimento no campo.
3: Vamos para o intervalo com informações do Nilson, ouvinte, que está destacando o semáforo intermitente no cruzamento da Afonso Pena com a Duque de Caxias. Nesse intervalo você tem mais informações do trânsito. Obrigada, viu, Nilson? Até já.

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1: Eu parei aqui na Joaquim Murtinho, o trânsito até que está fluindo bem. Lá na Joaquim Dornelas, com a Avenida Afonso Pena, onde o sinal está intermitente, houve um acidente. Muita atenção se esta é a sua rota, até porque o trânsito segue intenso. Avenida Bandeirantes, com a Salgado Filho, também tem um ponto de retenção. Avenida Mato Grosso, com a 13 de maio, já está crítica também. E tem uma grande extensão da Rua Bahia, que está com lentidão. E lá na Avenida Ministro João Arinos, o trânsito está parado, isso bem no pontilhão, e lá por perto houve um acidente. Volto com vocês.
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3: Vamos lá, o que tem na agenda da economia hoje? Pesquisa trimestral da condição de crédito, essa pesquisa é divulgada pelo Banco Central, e hoje tem reunião do Conselho Monetário Nacional. Esse conselho é aquele que indica, né, qual é a meta que o país tem de inflação, e a partir dessa meta, o Copom, né, trabalha aumentando ou diminuindo a taxa de juros, né, expandindo ou retraindo a economia para alcançar o objetivo, né? Ontem a Bolsa teve um dia positivo, 1,77%, 177.356 pontos negociados, interrompendo uma sequência de queda, né? E o dólar fechou em 5,00, porque caiu 0,74%, tá? Aqui em Mato Grosso do Sul, vamos hoje com o preço da soja. A colheita terminou, agora estamos na expectativa da colheita do milho. Melhor preço, segundo a Famasul, está em Dourados, onde a saca de 60 quilos é comercializada a R$ 114.
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3: Você está com frio? 7:19.
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4: Atenção, aposentados e pensionistas. Faltam apenas 30 dias para o fim do prazo de ressarcimento dos descontos indevidos do INSS. O Instituto tem até o dia 20 de junho para devolver o dinheiro de quem teve mensalidades associativas cobradas sem autorização, entre março de 2020 e março de 2025. Se você notou algum desconto estranho no seu benefício, não perca tempo, faça a contestação. Você pode fazer isso no aplicativo Meu INSS, pelo telefone 135, em uma agência dos Correios você também consegue. Após o pedido, a entidade tem 15 dias úteis para provar que você autorizou ou não essa cobrança, tá? Mais de 4 milhões de pessoas já receberam dinheiro de volta, os descontos estão proibidos depois do escândalo, viu? E para evitar novas fraudes, o governo também adotou etapas extras de verificação no crédito consignado. Foi um escândalo nacional mesmo, quando isso veio à tona, né, Tonhão?
3: Ah, com certeza, né? Meter a mão no bolso do aposentado brasileiro. E assim, é seis ou sete anos que essa situação perdurou no país, e vale lembrar que foi denunciada aqui.
4: Exato,
3: né? Começou, na Morena FM, reportagem da Vivian Krajewski.
4: E aí o que se espera é que todos de fato sejam punidos,
3: exatamente,
4: né, Tonhão?
3: Exatamente.
4: Quem está envolvido nisso, que a punição seja brava, porque até agora...
3: Não é só o... esse golpe, ele tem dois efeitos no nosso bolso. Primeiro, meter a mão no bolso do nosso aposentado, né? E depois nós, a sociedade, é que estamos pagando essa devolução, né? Então o que se espera é que a Polícia Federal, a Justiça, de uma maneira geral, né, consigam alcançar esse pessoal que andou visitando praias lindas, andando de carrão, viagens internacionais, né?
4: Com o dinheiro do povo.
3: Com o dinheiro do povo, que esse pessoal devolva o nosso dinheiro, né? 7:21, o IBGE divulgou nesta quarta-feira que o subregistro de nascimentos no Brasil atingiu o menor nível da série histórica em 2024, caindo para menos de 1%. O índice de crianças que deixaram de ser registradas em cartório no ano de nascimento foi de 0,95%, aproximando o país da meta da ONU. É impressionante, mas tem gente que ainda tem dificuldade para registrar os filhos, né? A pesquisa revela que o local do parto influencia esse dado, né? Em hospitais, a falta de registro é bem pequena, é de menos de 1%. Mas em partos nas casas, né, os chamados domiciliares, salta para 19%. Eu nasci em casa, viu?
4: É?
3: Dona Manuela, a parteira, foi lá e me puxou pelo nariz, né? Eu sou careca, assim, porque não é que ela me puxou pelo cabelo.
4: Por isso que esticou o nariz, então.
3: Ela me puxou pelo nariz e esticou o nariz, tá? Essa pesquisa revela que o local do parto influencia, como disse, né? E também que persistem desigualdades regionais. O norte tem a menor taxa, né? Com 3,53%, e também lidera o subregistro de óbitos infantis, que chega a 26%. Na média nacional, o subregistro em óbitos, em geral, caiu para 3,4%. A gente ainda conhece muita gente assim, né? Tipo, você pergunta para a pessoa, quando é que você faz aniversário? Ela fala assim, ó, no registro, eu faço dia tal, mas eu nasci mesmo no dia tal, né? Aquela dificuldade que se tinha.
4: Estou aqui puxando na minha cabeça, na minha memória atual, vamos dizer assim, que no do Pedrinho, no nascimento, você está falando de quem não faz
3: o registro no hospital.
4: No do Pedrinho, o Pedro nasceu na maternidade de Cândido Mariano, há 13 anos, 14 quase. E o registro a gente fazia dentro da própria maternidade.
3: Dentro da própria maternidade.
4: Então,
3: Porque a Cândido Mariano, ela fez parte de um projeto pioneiro no país, né? Das maternidades atuarem e fazerem o registro. Depois disso, isso se expandiu para os hospitais que fazem partos.
4: Então a gente já saiu com a documentação do Pedrinho. Agora do Felipe, eu me lembro de ter ido num outro lugar depois que nós saímos da maternidade. Então agora não consigo lembrar se foi só para pegar o documento físico se foi para fazer o registro depois. E aí nesse meio tempo, quem não tá muito ligado, não tá querendo fazer o registro, acaba não registrando a criança. Pode ser esse aí o gap. Entre nascimento.
3: Ou então, antigamente os pais esperavam nascer uns 4 ou 5.
4: E já registrava.
3: Aí ia no cartório uma vez só e registrava todo mundo de uma vez só.
4: É verdade.
3: Tem família que fazia isso.
4: Ó, notícia importante do Sul, viu? A Prefeitura de Dourados confirmou mais uma morte, por chikungunya na região, mas há outras em investigação. Evelyn Mendonça.
5: Olá, bom dia a você que está sintonizado aqui na Morena FM. A vítima era um adolescente indígena de 12 anos de idade que foi internado no dia 28 de fevereiro no Hospital Universitário da Universidade Federal da Grande Dourados e veio a óbito no dia 3 de abril. Com essa nova vítima, sobe para 10 o número de mortes na Reserva Indígena de Dourados e 12 na região, juntando as aldeias e também a cidade. Dessas 12 mortes, duas eram de pessoas que moravam no perímetro urbano em Dourados. Segundo o Centro de Operações de Emergências em Saúde Pública da cidade, mesmo com essa nova morte confirmada, a epidemia de chikungunya começa a dar um sinal de enfraquecimento, porque a curva epidêmica de casos notificados está mais baixa nesta 20ª semana. Outras 4 mortes são analisadas com suspeita de suspeitas de chikungunya. Uma delas é de uma mulher de 74 anos e outra de um homem de 71 anos. Os dois são pessoas brancas e com comorbidades, com doença renal crônica e diabetes. Os outros dois óbitos investigados são de um idoso de 84 anos e de um homem de 50 anos sem doenças crônicas. O boletim epidemiológico divulgado ontem pela Prefeitura mostra que Dourados tem 8.764 casos notificados, sendo 4.066 casos confirmados. Já na Reserva Indígena, são 3.202 casos notificados e 2.139 casos confirmados. Atualmente, estão 27 pessoas internadas pela doença nos hospitais públicos e particulares aqui na cidade. Evelyn Mendonça para o Primeira Página.
3: 7h36, lembra que nós falamos sobre isso na edição de ontem do Primeira Página? Tem mais dados hoje para você, tá? Campo Grande é a cidade com melhor qualidade de vida de Mato Grosso do Sul. É o que mostra o Índice de Processo Social de 2026, divulgado nesta semana. A capital alcançou 69,77 pontos, aparece na 41ª posição entre mais de 5 mil municípios avaliados no país. Entre as capitais brasileiras, é a quarta. O levantamento leva em conta indicadores como saúde, educação, segurança, moradia, saneamento e acesso a oportunidades. O destaque da capital foi justamente nesse último ponto, né? Acesso a oportunidades. O índice mostra bom desempenho em inclusão social, direitos individuais e acesso ao ensino superior. Outras cidades de Mato Grosso do Sul também aparecem bem colocadas, como Dourados, Três Lagoas e também a cidade de Glória de Dourados.
4: Enquanto algumas cidades se destacam no ranking nacional, outras aparecem entre as piores colocações. É o caso de Japorã, que está entre os 8 municípios com pior qualidade de vida do país, segundo o Índice de Progresso Social. A cidade tem pouco mais de 46 pontos em uma escala que vai até 100. O estudo avalia áreas como moradia, saúde, segurança, saneamento e acesso a direitos básicos. Segundo o relatório, os municípios com menor pontuação enfrentam dificuldades principalmente no bem-estar da população e no acesso a serviços públicos. Claro que a avaliação não é um consenso. Por exemplo, o prefeito de Japorã, o Vitor Malaquias, do PSDB, ele contestou o resultado e afirma que o município tem avançado mesmo com baixa arrecadação. Ele disse ao portal Primeira Página que recebe com uma certa indignação, porque principalmente quando se vai pelos indicadores, né, e os indicadores que acabaram colocando Japorã nessa posição, ele pontua a arrecadação do município, que é muito baixa, e é uma arrecadação própria, segundo ele. Mas o levantamento não coloca em destaque isso, ele simplesmente coloca todo mundo na mesma régua isso. E faz a avaliação. Outras cidades da região, como Coronel Sapucaí e Itacuru, também aparecem entre as piores colocações. Apesar disso, Mato Grosso do Sul está entre os estados com melhor desempenho no país, ocupando a 7ª posição em geral.
3: É, o que chama atenção aí nas 3 cidades que você citou, elas têm uma particularidade que estão ali, né? Na fronteira, é. Né? 729... Mato Grosso do Sul avança na valorização da cultura negra e no turismo com o lançamento de um novo guia de afroturismo. A publicação reúne roteiros, histórias e experiências que destacam a presença e a contribuição da população negra. O material traz sugestões de visitas, gastronomia, manifestações culturais, artesanatos e iniciativas de empreendedorismo. Atualmente, em Mato Grosso do Sul, 22 comunidades quilombolas são reconhecidas e 8 delas já fazem parte do guia. A iniciativa é para ampliar a visibilidade desses territórios e gerar renda para as comunidades. Além do guia, foi criado um plano estratégico para fortalecer o afroturismo no estado, com foco na organização, qualificação e promoção. Um documentário sobre a presença negra no Pantanal também faz parte desse plano para fortalecimento do afroturismo no estado. A proposta é tornar o turismo mais diverso e conectado à identidade cultural de Mato Grosso do Sul e do Brasil, né?
4: A cheia no Pantanal em 2026 ficou abaixo da média histórica. Alexia Schumacher tem as informações.
6: De acordo com pesquisadores da Embrapa, as chuvas que caíram entre outubro do ano passado e março deste ano trouxeram uma melhora, mas não foram suficientes para recuperar o prejuízo acumulado desde 2019. Na estação de Ladário, em Mato Grosso do Sul, que é a referência para o monitoramento da região, o Rio Paraguai atingiu quase 2 metros em abril. O problema é que esse valor está mais de 1 metro abaixo do que é considerado normal para o período. De acordo com a Embrapa Pantanal, as chuvas na bacia do Alto Paraguai ficaram cerca de 11% abaixo da média histórica. Além de chover menos, as precipitações foram muito irregulares. Janeiro, por exemplo, foi um mês muito seco, o que quebrou o ritmo de inundação que o bioma precisa. Cientistas da instituição explicam que o Pantanal sofre hoje com o chamado efeito de memória hidrológica. Como a seca vem desde 2019, a terra funciona como uma esponja seca. A água que cai primeiro serve para abastecer o solo e os lençóis freáticos, fazendo com que menos água corra para os rios. Pelo lado positivo, a Embrapa avalia que essa cheia menor não deve atrapalhar a navegação nem o turismo. A pecuária também deve ser beneficiada, já que o pasto nativo ganha força com solos úmidos e férteis. Por outro lado, a atividade pesqueira fica em alerta, já que os peixes dependem de cheias maiores e mais longas para se reproduzir e crescer. Alexia Schumacher, para o Primeira Página.
3: Vamos voltar para a redação com mais informações do portal Primeira Página com a Geise Garnes.
7: O novo decreto publicado hoje traz diretrizes para combater a violência contra a mulher na internet. A medida aperta o cerco contra crimes digitais e cria regras duras para as redes sociais. O documento ele exige que o provedor de internet crie canais fáceis e gratuitos para denúncias de conteúdos íntimos compartilhados sem autorização. Uma vez notificada pela vítima ou pela autoridade, como a polícia ou o Ministério Público, a plataforma tem até 2 horas para retirar o material do ar e bloquear digitalmente o conteúdo para evitar novos envios. O decreto também proíbe o uso da inteligência artificial para criar ou adulterar conteúdos íntimos de terceiros. As redes sociais que não agirem rápido para remover esses conteúdos vão agir criminalmente e poderão responder por falha sistêmica. O texto também exige que as plataformas exibam de forma clara o telefone do Ligue 180 nas páginas de denúncia. A nova lei entra em vigor em 70 dias e todos 60 dias e todos os detalhes estão no portal Primeira Página. Volto com vocês.
8: Obrigada, Geise. São 7h33. A gente segue para mais um break por aqui, mas a gente volta em instantes e nós vamos te contar sobre a retotalização de votos na Assembleia. Isso pode mexer com as cadeiras do jeitinho que elas estão agora. Até já.
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3: Bom dia para você, 7h35.
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8: Levantamento do Fórum de Segurança Pública aponta que o medo da violência alterou a rotina de 57% dos brasileiros nos últimos 12 meses. Ou seja, mais da metade da população teve que mudar alguma coisa no seu dia a dia por causa desse medo, para evitar roubos, furtos ou até crimes sexuais. Isso mostra que é preciso debater e colocar em prática ações eficientes de segurança pública e legislação penal. Nesse contexto, juízes e desembargadores criminais estão reunidos para discutir sobre esse combate. As informações com o Diego Queiroz.
21: Oi, muito bom dia a todos da Morena FM. Pois a gente percebe a importância da discussão desse tema todos os dias. É o que a gente fala sempre nos nossos telejornais. A gente fala aqui também na Morena FM. São as estatísticas que vocês trouxeram aí que reforçam essa necessidade de combater a violência. E aqui eu vou citar outros números importantes também. 156 pessoas foram mortas de forma violenta em Mato Grosso do Sul só este ano. 14 mulheres foram vítimas de feminicídio. Eu converso agora com Érica Brandão, que é presidente do Fórum Nacional de Juízes Criminais. Quando a gente fala, doutora, desses números tão sérios, isso é o que vocês veem diariamente no judiciário, na prática, ou a situação é ainda pior no dia a dia? Muito bom dia.
22: Bom dia a todos. A situação é pior. No dia a dia, a gente percebe assim que a criminalidade aumentou. As pessoas estão se sentindo mais seguras em praticar crimes. E a gente percebe principalmente o aumento da criminalidade violenta, que é o aumento dos crimes contra a vida, homicídio, feminicídio. Isso é uma coisa que, principalmente no interior, que eu converso muito no grupo nosso, a gente tem juízes do Brasil todo, do Acre, Rondônia, Sergipe, Pernambuco, Rio Grande do Sul, Paraná. Então, cada um com as suas peculiaridades. Mas, assim, a criminalidade realmente, ela aumentou muito.
12: Agora, o que acontece, o que provoca isso? É a sensação de impunidade? É uma questão cultural, socioeconômica? O que acontece, doutor?
22: O que a gente percebe também é assim, na realidade, a impunidade gera muito a criminalidade. Porque as pessoas, se elas souberem assim, ela vai pegar 12 anos de pena, regime fechado. Ela vai pensar um pouquinho, peraí, eu vou ficar 12 anos preso. Mas como a legislação brasileira tem a progressão de regime, 12 anos, ela cumpre um sexto, ela sai. Então eles já calculam isso. Mesmo que seja reincidente, cumpre dois terços, vamos dizer. É menos do que seria o correto para aquele crime. Então isso gera mesmo uma sensação de poder cometer crime que vai estar na rua. E o feminicídio, especificamente, tem muito a ver com a parte cultural, sim. Tem muito a ver com a criação, com aquilo que muitos homens, por exemplo, vêm nesse sentido de se sentir meio dono, né, da mulher. Isso tem reflexo no feminicídio.
12: Agora, os magistrados, eles aplicam a lei, aquilo que é feito pelo parlamento. No caso, como é que vocês podem contribuir para que essas pessoas que precisam de uma punição depois de cometer um crime, que elas realmente cumpram por aquilo que elas fizeram?
22: Olha, o que a gente pode fazer, a gente tem que seguir, claro, a lei que determina, principalmente em termos de pena mínima, pena máxima, que a gente vai colocando ali de acordo com as características de cada delito. Mas o que hoje dá para a gente fazer no sentido das pessoas verem que o judiciário está participando, está ajudando a combater a criminalidade, é nas audiências de custódia. Eu acho que a audiência de custódia dá um reflexo muito grande quando uma pessoa é morta, é assassinada, e de repente numa audiência de custódia, que é feita obrigatoriamente em 24 horas, essa pessoa é solta. Às vezes porque é primário, porque não tem antecedente, e sendo que é um crime que choca a sociedade toda, né? Então dá pra gente segurar, principalmente nessa parte.
12: Pra gente encerrar, o evento, ele pode contribuir de que maneira para a sociedade? De que forma prática esse encontro aqui de magistrados criminais pode trazer um resultado positivo?
22: Olha, os Fonajuques, esse é o nono Fonajuque que a gente está fazendo. A gente faz um por ano, então já faz um tempo que a gente tem feito. O importante é a gente trocar ideias com juízes de outros estados. Aquilo que um está fazendo, que está dando certo, a gente faz também em outro. Agregar no sentido de vamos agir mais ou menos em conjunto, um ajudando o outro em algumas decisões que são polêmicas. E principalmente os enunciados, que é uma parte muito prática que a gente faz no final, no sábado, a votação, que é para você aplicar nas sentenças, nas suas decisões. Então a gente faz uma votação de como vai ser feito, como nós vamos fazer desse jeito aqui. A gente vota a maioria e o pessoal usa nas suas decisões.
12: Muito obrigado pela participação, Érica Brandão, presidente do Fórum Nacional de Juízes Criminais. Diego Queiroz, para o Primeira Página.
3: Bom, Fabiano Arruda está por aqui. Você está bem, Fabiano?
13: Tudo bem, bom dia, Tonhão, Bruna, ótima quinta-feira para todo mundo.
3: É um assunto importante para a gente discutir essa questão, né, de você acertar, discutir como é que vai funcionar
13: combate ao crime, né? Agora, Tonho, o que eu tava, porque esse assunto tava no Bom Dia também, nós acompanhamos lá, e uma coisa que me chama muita atenção é assim, toda vez que a gente olha um encontro como esse, que reúne autoridades para falar de diferente assunto, no fundo, vou confessar aqui pro ouvinte, no fundo, a gente pensa assim, tá, o que que vai sair de prático desse debate? Tem alguma capacidade de mudança essa discussão que vai acontecer? A gente sempre faz esse questionamento.
3: Sim.
13: E é a oportunidade para reforçar. A gente não espera nada de diferente. Toda vez que existe um encontro assim, que consegue reunir lideranças do judiciário, nós estamos falando de juízes e desembargadores.
3: Sim.
13: Se de um encontro como esse, que tem cabeças pensantes do mundo jurídico, não sai uma deliberação interessante para ser encaminhada para o poder público, para a construção de políticas públicas, para a construção de novas ferramentas de combate ao crime, seja ele qual for, não sei de onde pode surgir uma iniciativa melhor. Então a gente torce no fundo, sempre, para que esse tipo de encontro promova um caminho diferente. Nós estamos falhando aqui, então o que nós podemos propor para melhorar? E é sobre isso que a gente sempre acompanha com atenção os debates realizados aqui em Campo Grande e em todo o país, de assuntos que interessam muito a gente.
3: Você sabe que eu morei muito tempo em fronteira, né? Morei 10 anos em Ponta e quase 2 anos em Foz do Iguaçu. Quando eu morei nas nossas fronteiras, você ainda tinha aquela questão da fronteira ser um obstáculo para a atuação dos países, né? Por exemplo, se um bandido cometesse um crime no Brasil e fugisse para o Paraguai, a polícia brasileira ia até a fronteira.
8: Hoje aí, não depois, é mais assim, né?
3: É, isso avançou. Agora, quando você vê o noticiário e você vê que as nossas organizações criminosas, quando eu digo nossas, eu digo as organizações criminosas que atuam no Brasil, elas estão entrando para a política, elas estão abrindo
13: empresas. Para o mercado financeiro.
3: Elas estão no mercado financeiro. Elas estão criando fundos de investimento. E aí você vê juízes sentando e conversando e essa conversa vai esbarrar num plano nacional de combate ao crime. Enquanto nós estamos pensando isso, o crime já está numa... Só falta, enquanto jornalista daqui uns dias, a gente cobrir um evento de uma facção, uma facção criminosa que vai reunir os bandidos para celebrar a vitória deles em cima do Estado brasileiro.
13: Assim, a grande esperança é que esse tipo de encontro consiga promover atualizações no que a gente precisa melhorar.
3: É um absurdo, cara.
8: Ó, notícia de hoje, hein? Tribunal Regional Eleitoral faz daqui a pouco, às 8 horas da manhã, a retotalização dos votos para deputado estadual das eleições de 22.
13: Pois é, Bruna, nós trouxemos esse assunto nessa semana, né? Foi na terça-feira que a gente adiantou. Isso ocorre após uma decisão do Tribunal Superior Eleitoral que cassou o registro de candidatura de Raquel Lisboa Alves de Souza, do PL, a Raquel Trutz, que disputou uma cadeira na Assembleia Legislativa naquele ano. E na prática isso pode mexer com a configuração da casa. Vamos fazer esse exercício aqui. A Raquel Trutz recebeu 10.782 votos naquela eleição. Esses votos serão anulados. Isso é ponto pacífico. Essa é a chamada retotalização. Você tira esses votos da disputa, sobretudo do que o partido recebeu. O PL recebeu, sei lá, tantos mil votos. Você tira 11 mil votos dessa conta. Isso mexe com a configuração. O que pode atingir diretamente as projeções? O deputado Neno Razu, que foi o parlamentar menos votado do PL, ele recebeu 17.023 votos. É um número menor do que os outros deputados da legenda, o Coronel Davi e o Henrique Catan, o João Henrique Catan. Então, nesse sentido, ele poderia ser prejudicado e perder o mandato. Nessa recontagem, quem pode se beneficiar? Até pelas contas que o próprio PSDB fez, né? O PSDB pode se beneficiar. O primeiro suplente dos tucanos é o João César Mato Grosso. Ele teve 11.650 votos. Se confirmadas essas mudanças, então seria isso. O João César Mato Grosso poderia assumir a vaga no lugar do Neno Razu, que são projeções, contas feitas pela nossa produção, pelos partidos políticos, mas tudo isso se confirma na sessão de hoje, às 8 horas da manhã, na retotalização. Isso também poderia mexer com a configuração partidária da Assembleia. Hoje o PL tem 7 parlamentares, depois da janela partidária, ganhou esse número, é a maior bancada disparada da Assembleia. Perdendo um deputado, passaria a ter 6, ainda continuaria como a maior bancada. O PSDB, que perdeu 3 deputados depois da janela, ganharia mais um, ficaria com 4 e passaria a ter nessa configuração, junto com republicanos, a segunda maior representação dos partidos lá na Assembleia. Então, todas essas projeções, elas podem acontecer, mas elas só serão confirmadas após a retotalização.
8: Isso é rápido, Fabiano? Como é que é um processo?
13: Deve ser uma sessão rápida, né? A expectativa é que a sessão seja rápida, porque o Tribunal Regional Eleitoral, ao que compete a ele, faz essa conta, a retotalização dos votos, indica o que pode acontecer, depois comunica à Assembleia. é a Assembleia que toca o processo daí para frente. Tudo...
8: Mas se houver a troca aí das cadeiras, não se sabe quanto tempo própria... isso pode levar.
13: Não se tem ideia de quanto tempo pode levar, mas a expectativa é que algo seja rápido. Não ficaria surpreso se, por exemplo, o novo deputado, se isso for confirmado, já assumisse hoje. Não ficaria surpreso se isso acontecesse, como também poderia ficar para a semana que vem, a gente vai acompanhar. Nós conversamos com um advogado especialista em direito eleitoral, o Dr. Elton Nasser. Ele explicou um pouco mais sobre esse processo de retotalização. Vamos ouvir.
1: É feito um procedimento técnico, onde aqueles votos que foram anulados são lançados no sistema de candidaturas. E nesse sistema é feita uma conta, um cálculo, com base em dois quocientes. Primeiro, o quociente eleitoral, que se chega, é um parâmetro que se chega, levando-se em consideração o número mínimo de votos que cada partido deve ter naquela eleição. Obtido esse quociente, esse parâmetro, segue-se então para o cálculo do quociente partidário, que é o número mínimo de vagas que cada partido conseguir obter. Isso tudo está então relacionado ao desempenho do partido. Uma vez encerrados estes trabalhos, é oficiado à mesa diretora da Assembleia Legislativa para que se tome as providências, principalmente se aí existir, nesse caso, a alteração do resultado das eleições.
13: Então, amanhã nós trazemos tudo, né? Como é que ficou certinho a configuração, as definições, quem entra, quem sai, essa recontagem toda.
2: Quem vai,
13: quem foi. Exatamente. E isso, né? Aquele, a gente voltando a dizer, né? É um reflexo da eleição de 2022, a gente tá para outra eleição já de deputado estadual.
8: Acho que nós já vivemos uma situação como essa antes, não me lembro.
13: De definição, assim, talvez em reta final de mandato.
2: Para
13: vereador, talvez já teve alguma coisa. Mas para a Assembleia é algo mais. Vamos acompanhar amanhã.
2: Vamos acompanhar.
13: Valeu, gente.
8: Até amanhã, Fabi. O Superior Tribunal de Justiça determinou hoje a abertura de uma investigação para apurar o uso de comandos de inteligência artificial em tentativas de burlar o sistema eletrônico de petições da corte. Foram instaurados um inquérito policial e um procedimento administrativo interno. A suspeita surgiu após técnicos do tribunal identificarem petições com uso de prompt injection, técnica que consiste na inserção de comandos ocultos para tentar manipular o sistema. Segundo o STJ, esses comandos seriam colocados nos documentos com o objetivo de induzir a plataforma a ignorar filtros de seleção. Só que o tribunal informou que o sistema eletrônico já possui mecanismos de segurança contra esse tipo de tentativa e que as ordens inseridas nos documentos não foram executadas pela plataforma. 7h49, último intervalo do Primeira Página, daqui a pouquinho, último bloco para você.
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3: Bom dia, 7h50.
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8: 7h50, o alívio na crise do cacau traz de volta as receitas tradicionais de chocolate. Agora, Tonhão, falar em receita de chocolate, é o cheesecake, você viu? Tá rodando cheesecake na rede social. É um hambúrguer, tudo de chocolate. O pão é um bolo de chocolate que você faz no formato de pão. O hambúrguer é um brigadeirão que você molda ele assim como se fosse um hambúrguer e passa no granulado. Aí a maionese é um creme branco. Aí você põe o hambúrguer de brigadeiro e depois o tomate seriam os morangos e fecha e come. Depois da explosão do morango do amor, o cheesecake tá na moda, viu? Mas voltando a falar dessa notícia aqui do cacau, os contratos futuros do grão despencaram quase 70% em relação aos recordes de 2024, quando quebras de safra na África levaram a tonelada a passar dos $12 mil. A forte alta fez a indústria criar alternativas com gordura vegetal. Diante disso, várias empresas aí vêm aumentando o teor de cacau na sua linha de doces, atendendo também a pressão da família do fundador, né? Porque quem tem muita história com cacau não pode ficar usando aí outro tipo de formulação, porque cai muita qualidade do produto. No Brasil, o movimento ganha força com uma nova lei que exige o mínimo de 35% de cacau no chocolate amargo.
3: 7,52, trocando cacau pro milho, né? Eita, a gente sai do... Como é que é o nome do trem?
8: Cheesecake, é o x-bolo, né?
3: É, então, ó, você que não comprou essa ideia do cheesecake, vai na sopa paraguaia, tá? E aí o Gabriel Balta traz pra gente as informações de como tá a lavoura de milho aqui em Mato Grosso do Sul.
2: É, no mês de maio a gente pegou, né, esses casos atípicos de geado no estado do Mato Grosso do Sul. A gente teve temperaturas de 1 a 3 graus e quem teve mais essa temperatura a menos foi Maracaju, Amambai, um pouquinho de Rio Brilhante também entrou nesse contexto. No entanto, foram localizadas. A gente sabe que o produtor já se prepara também, já tem um arranjo muito mais cedo de plantio. Então, foi bem localizada, praticamente efeito quase nulo no estado do Mato Grosso do Sul.
4: Com relação ao frio, então, o milho não teve muito sofrimento?
2: Não. A gente segue ainda com uma boa perspectiva, né? O milho no estado do Mato Grosso do Sul está indo muito bem. Temos aí, no último boletim da Casa Rural, a gente trouxe 71% das lavouras em boas condições. O restante a gente concentra em 18% em condições regulares e 11% em ruins. A gente permanece com potencial de 100 sacas por hectare em torno. A gente acredita que permaneça esse número. No entanto, a gente é bem resiliente no número. A gente pega o aspecto dos últimos 5 anos e mantém a média de 84 sacas por hectare.
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8: Hoje o tempo volta a firmar praticamente em todo o Mato Grosso do Sul. A atuação do sistema de alta pressão associado à massa de ar polar ganha força e ainda é reforçada pela presença de uma área de alta pressão em médios níveis, mantendo o padrão de tempo seco e estável, ou seja, não devemos ter chuva, pelo menos para hoje. Mas as temperaturas continuam um pouco mais baixas e continuam divididas entre diferentes regiões do estado. Enquanto o Centro-Sul segue com amanhecer mais frio e temperaturas mais amenas ao longo do dia, áreas do norte já apresentam um tempo mais aberto e um aquecimento gradual, embora ainda sem uma expectativa de calor muito expressivo. Na capital, novamente, um dia de tempo estável, com momentos de maior cobertura de nuvens ao longo do período. A nossa máxima deve chegar aos 23 graus.

0: cidadania, responsabilidade social e educação fiscal. O desafio é mostrar de forma criativa como os impostos estão presentes no dia a dia e cada escola inscreve até 2 filmes. O festival é promovido pela Secretaria de Educação em parceria com a Receita Federal. A divulgação dos finalistas será em novembro e a premiação em dezembro.
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2: Vamos começar pela Sul-Americana, né? Ontem a gente teve brasileiros em campo na competição. O Santos, no grupo D, começou ganhando o jogo 2-0 do São Lourenço, deixou empatar. Santos precisava dessa vitória. Santos é o lanterna do grupo, 4 pontos, e o São Lourenço é o líder com 7. Veja só o tamanho do prejuízo desse resultado do Santos. O Santos poderia ter ido a 6 pontos... e o San Lorenzo ficaria com 6 pontos também, né? Não tá fácil para o Santos avançar aqui não, nem na repescagem, né? O Botafogo, já o Botafogo venceu o Petroleiro por 3-0 e foi a 13 pontos, tá muito tranquilo na liderança do grupo E. No grupo F, o Grêmio venceu o Palestino por 2-0, e ficou ali na segunda posição do grupo, está 2 pontos atrás do Montevideo City Torque. Né? O Vasco fez 1-0 no Olímpia e cedeu a virada, 3-1 para o Olímpia. O Vasco é o segundo colocado com 7 pontos, o Olímpia é o líder do grupo com 10 pontos. E o Bragantino estava ganhando do River até o finalzinho do jogo. O River acabou empatando, né? 1-1 terminou o jogo. O Bragantino é o segundo colocado com 7, o River lidera o grupo com 11. Hoje, tem um brasileiro que joga na Sul-Americana. Esse brasileiro é o Galo. Vai jogar contra o Cienciano. Situação do Galo aqui também nesse grupo não está fácil, não. É o Lanterna com 4 pontos. O Cienciano, que é o líder, tem 7. Então tem que vencer, né, de preferência com uma boa margem de gols para tentar tirar a primeira posição do Cienciano. Pela Libertadores, ontem o Mengão ganhou do Estudiantes da Argentina por 1-0, gol do Pedrão. E aí carimbou a vaga para a próxima fase e agora o foco é melhor campanha, né? Flamengo 10 pontos, mas aqui não estão computados os pontos que devem vir do jogo lá da Colômbia, né? A gente teve também ontem, como de brasileiro entrando em campo, o Palmeiras, que perdeu. E a derrota do Palmeiras para o Cerro Porteño põe fim a uma invencibilidade que o Verdão tinha na Libertadores jogando em seu estádio de 5 anos. Fazia 5 anos que o Palmeiras não perdia jogando Libertadores no seu estádio. E é a pior campanha do Palmeiras na era Abel Ferreira. E o gol do Cerro Porteño foi marcado pelo Verrete, que o torcedor do Vasco conhece muito bem, né? Cerro 10 pontos, o Palmeiras 8 pontos. Apesar da derrota, o Palmeiras segue ali, né? Em condições ainda de ser o primeiro colocado desse grupo F, tá? Hoje, na Libertadores, tem o seu Corinthians, Bruna. O seu Corinthians entra em campo hoje, 8:30 da noite. Vai jogar contra o Peñarol. Corinthians que já está classificado para a próxima fase da Libertadores. O foco do Corinthians é buscar a melhor campanha, né? O Corinthians tem 10 pontos nesse grupo E. O Platense, que perdeu ontem para o Santa Fé, tem 7 pontos. E o Peñarol tem 2 pontos só. Então, ganhar do Peñarol mesmo, que o jogo seja lá no Uruguai, né, para ir buscar essa melhor campanha dessa fase inicial da Libertadores.
0: Para encerrar, uma história que mostra carinho, companhia e lealdade com os nossos amigos pets. Uma jovem de 21 anos ficou ferida depois de cair num bueiro com tampa solta lá em Cuiabá, no nosso estado irmão. Mas o que mais chama atenção foi a reação do cachorrinho que estava com ela. Nas imagens de câmeras de segurança, é possível ver que depois da queda, o animal fica ali, ao lado do bueiro, inconformado com aquilo e se mexendo o tempo todo, latindo, como se pedisse ajuda mesmo. A jovem ficou ferida, teve escoriações, precisou de atendimento médico, está sendo acompanhada pela família. Mas no meio de tudo isso, o registro mostra a lealdade que os bichinhos têm com a gente, né? E que se pudessem falar, com certeza estariam gritando aí por um pedido de ajuda, porque eles são inteligentíssimos. Estão indo embora, 8 horas em ponto, o Celcinho também já está pronto por aqui, está no ponto, o Celcinho está no ponto. Pra começar com a seleção musical, tá no ponto.

0: pra começar a seleção musical dele. E tá boa hoje, hein? Tá boa, né, Celcinho? Tá maravilhosa, eu já vi. Fica com a gente, tá? Amanhã a gente se encontra por aqui. Tchau, tchau.
1: Amanhã, a partir das 6:30 da manhã, se Deus quiser. Que você tenha uma linda, abençoada. Diz que quinta-feira é o dia da lembrança, né? E você tem uma ótima lembrança dessa quinta-feira. Bom dia.
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0: a comunicação de Celso Costa.
1: Bom dia! Pré-sextamos, hoje é 21 de maio, vai ser um dia incrível porque você já tá aqui com a gente no...
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1: Ainda tá frio, viu, gente? 16 graus nesse momento, me

Moreno FM 107.1 é uma cidade negra com firmamento aqui no Classe Executiva. Tá só começando a nossa programação especialíssima de pré-sexta, 21 de maio. Teve Bastille, teve Gnarls Barkley, Michael Jackson. E voltou as paradas de sucesso, né? Um movimento muito interessante nas rádios e também nas plataformas de todo mundo. As músicas do Michael Jackson voltaram ao topo das paradas de sucesso. Aquelas que contam as execuções em rádio, as execuções em streaming, né? As músicas de Billie Jean, os clássicos que aparecem no filme, voltaram muito forte por conta desse filme que é um sucesso mundial. Principalmente pela trilha sonora, né? A trilha sonora realmente é incrível. Ainda não assisti o filme, não, tô curioso. Quero ver se consigo no cinema até o final da semana pra curtir esse filme biográfico do Michael Jackson. Agora tá chegando informação sobre o trânsito na Morena FM.

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0: Se aqui no estúdio tá friozinho, imagina nas ruas. Bom dia, Vivian Krajewski.
2: Bom dia, Celso. Um ótimo dia, meu amigo, para você, aos nossos ouvintes. Eu tô agora na Avenida Afonso Pena. Olha que o trânsito aqui tá intenso para quem tá indo em direção ao shopping. Seria bom você não pegar a Avenida Afonso Pena, que ainda tá com trânsito, olha, muito pesado, desde a Avenida Calógeras e segue até a Rui Barbosa. E aí, até a Rio Grande do Sul, ela está com um pouco mais moderado, vamos dizer assim, tudo no sentido shopping. Tem uma grande extensão agora da Rui Barbosa, que está com trânsito intenso. Outro ponto de retenção é agora na Joaquim Murtinho, entre as avenidas Ricardo Brandão com a Avenida Fernando Correia da Costa. Bom, por enquanto, é o que a gente observa no trânsito, Celcinho. Volto com você.
0: Obrigado, Vivian. Ótimo dia para você.
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Catarina FM, Legião Urbana, quando o sol bater na janela do teu quarto. Ah, eu ia ficar feliz, hein? Porque esse friozinho e o sol seria fundamental para um dia mais agradável. Dionne Warwick e também Michael Bolton passaram por aqui com músicas lindas e boa companhia. Sempre em boa companhia por aqui. Bom dia pro Ricardo Paredes, está na audiência junto com a irmã dele, a Xena. Sempre ouvindo a nossa programação, grande amigo, sucesso para você, viu? Um dos maiores cronistas esportivos do Mato Grosso do Sul, grande Ricardo Paredes, pessoa sensacional também. Abraços ao Carlos, bom dia também ao Milton, ao Gerson e ao Marcelo que estão conosco. Marcelo está na capital de São Paulo capital, trabalhando aí nessa pré-sexta. Daqui a pouquinho tem uma música maravilhosa, que é o destaque de hoje da nossa programação. Olha, não vou dar mais detalhes, não vou dar spoiler para você de jeito nenhum.

0: FM 8:32.
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2: Quando esse sucesso que nós vamos destacar hoje foi lançado, eu tinha um aninho de idade. Ele foi lançado em março de 1979. Quando ele chegou até as paradas de sucesso, um dos seus grandes fãs disse que até a música preferida dele na época era o Paul McCartney. Ele achou essa música genial. Ela fala, né, dessa fase adulta que a gente tem que, às vezes, dar uma olhada pra dentro de nós mesmos nessa correria toda, parar um pouquinho pra observar o nosso interior, né? E ela tem uma história interessante. O saxofone que você ouve nessa canção, ele preenche espaços assim, de uma forma diferente. Um som muito raro. O saxofonista conseguiu gravar, teve que gravar esse saxofone dentro de um banheiro para retirar o som que ele queria com essa qualidade toda. Eu tô falando desse clássico de 79, The Logical Song, que é o nosso destaque de hoje com o Supertramp.

0: Kevin, o som elegante de Miami Horror, Glowing, no Classic. Lenny Kravitz e Supertramp também passaram por aqui. 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

0: Morena FM 8:48.
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2: A Provine publicou sua pesquisa anual sobre tendências do mundo do vinho, com a previsão dos principais mercados para os produtores de vinho. Os cientistas da Universidade de Geisenheim questionaram mais de 2.300 especialistas no comércio de vinhos de 46 países sobre aspectos como mercados internacionais, tendências de marketing, desenvolvimento de vendas e situação econômica. A principal pergunta foi: quais mercados de exportação eles acham mais atraentes para o seu negócio? O mercado asiático disparou. Em primeiro lugar, a China. Em segundo lugar, o Japão, que ultrapassou o Reino Unido e é hoje o segundo mercado de exportação de champanhes. Os governos do Japão, juntamente com a União Europeia, firmaram um acordo e quase eliminaram os impostos de vinhos entre os países. Em terceiro lugar, Hong Kong, medida separadamente da China, que caiu de primeiro para terceiro lugar. Em quarto, a Escandinávia, que une Suécia, Dinamarca, Noruega e Finlândia. E em quinto lugar, os Estados Unidos. Quanto ao Brasil, segundo a IBRAVIN, o Instituto Brasileiro do Vinho, o país será o quinto maior comprador de vinho em 2030. Se continuarmos a compartilhar o consumo consciente, a compartilhar informações, histórias e cultura, o vinho pode virar um alimento, fazer parte do nosso dia a dia e chegarmos a um consumo saudável. Uma excelente manhã para você. Vamos ouvir agora Smokey Robinson, Been With You.

0: FM, 9:03.
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toda a suavidade da Marisa Monte com Amor, I Love You. Eu não vou cantar de jeito nenhum. A voz dela é muito mais linda, infinitamente mais linda do que a minha. Alex Warren, também Cam Barris passando por aqui, são grandes vozes se encontrando sempre, trazendo boa música para você todos os dias na nossa programação. E também tem prêmios especialíssimos sempre e oportunidades de você se divertir bastante. 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

107.1, esse é o George Benson com Feel Like Making Love. Antes, You Too, I Still Haven't Found What I'm Looking For. Também ouvimos outro clássico do Elvis Presley, Burning Love. As melhores canções todos os dias na sua programação, também regada com muita informação, com

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0: Vivian Krajewski de volta. Bom dia mais uma vez, Vivian.
2: Oi, Celso. Bom dia para você mais uma vez e para todos. A vacinação contra a gripe em sistema drive-thru segue até o dia 24 de maio aqui na capital. A imunização acontece no quartel central do Corpo de Bombeiros, que fica na rua 14 de julho e está liberada para toda a população a partir dos 6 meses de idade. O atendimento também é feito para quem chega a pé. Durante a semana, o funcionamento é das 5:30 da tarde até as 9 da noite. Já aos sábados e domingos, o horário é das 7 da manhã às 7 da noite. Para receber a vacina, é necessário apresentar um documento com foto. No caso das crianças, a orientação é levar a cardeneta de vacinação. Já tem mais Morena News.
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1: Resgata uma música que salvou o Aerosmith de não ser dispensado da gravadora logo no começo da carreira. Para a empresa, essa seria apenas mais uma banda de rock do tipo The Rolling Stones. Ainda que ela tivesse urgência em colocar uma banda americana no mainstream do rock para rivalizar com o grupo britânico. O contrato já estava assinado, mas não havia nenhuma música pronta. E os integrantes do grupo precisavam mostrar do que eram capazes. Ou o grupo criava canções, e canções que impactassem, ou estava fora. Como a introdução ao som de piano tocado pelo vocalista Steven Tyler, ela tem uma das melhores performances vocais da carreira dele. Mas não foi bem aceita pelos parceiros de Tyler, principalmente o guitarrista Joey Perry. Afinal, como uma banda de hard rock iria estrear com uma balada? No entanto, era o que o Aerosmith tinha para o primeiro compacto. Esse sucesso ainda carrega um fato curioso. O piano usado por Steven Tyler para compor foi comprado com o dinheiro achado em uma mala esquecida onde o grupo se hospedava. E Tyler, sem dizer nada aos companheiros, usou a grana até que os gangsters, donos da mala, foram atrás de quem havia encontrado. Ele se fez de desentendido. Bom, depois desse impasse, esse single foi tocado pela primeira vez em uma casa noturna e a banda recebeu naquela noite cerca de $175 mais uma garrafa de gin. Era 1973 e, apesar dos músicos não acreditarem e as vendas do álbum não corresponderem à expectativa, a canção foi relançada em 1976 e depois se tornou um clássico do rock. Com uma mensagem de esperança, os versos falam: "Dream on, dream until your dreams come true." Sonhe
8: até que os seus sonhos se tornem realidade. No sucesso que você não esquece, a canção que ocupa a posição de número 172 da lista das 500 melhores músicas de todos os tempos. Dream On, Aerosmith.

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Go Back, Carpenters. Também estiveram por aqui no Classe Executiva.

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Morning FM, Morten Harget no Classe Executiva. Obrigado, viu? Foi muito bacana a nossa pré-sexta juntos. Daqui a pouquinho tem a Vera Loio. Em instantes começa o Viva Isa de hoje e nós estaremos aqui na sexta-feira, cedinho, às 5 da manhã. Até lá. Tchau. Deixa você com o Lionel Richie.

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1: 10 horas em ponto e entrando no ar mais uma edição do nosso Viva Easy. A sua vida mais fácil, a sua vida mais saudável. Pré-sexta-feira para muitos aí já o planejamento de final de semana. E eu chego e te faço companhia até as 2 horas da tarde. Seja bem-vinda e bem-vindo a mais uma edição do Viva Easy.
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1: Abrindo com o clássico do Duran Duran, Camandã. Excelente dia para você.

Lobão me chama aqui na programação do nosso Viva Is. Agora em Campo Grande, 19 graus, umidade relativa do ar está em 61%. Antes você ouviu Michael Bublé, Save the Last Dance for Me.

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0: ela que é conhecida mundialmente pelo seu jazz aí, né? Nora Jones com Those Sweet Words. Nós temos agora informações no Morena News e falamos com Vivian Krajewski.
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0: Olá, Vivian, bom dia para você.
2: Oi, Vera, bom dia para você, um ótimo dia a todos os ouvintes. Uma decisão da Justiça Eleitoral mudou a composição da Assembleia Legislativa de Mato Grosso do Sul há poucos meses das próximas eleições, após recontagem dos votos determinada pelo Tribunal Superior Eleitoral. O Tribunal Estadual Neno Razzucchi, do PL, perde o mandato. Com a nova contagem, quem assume a vaga agora é João César Mato Grosso, do PSDB. A mudança aconteceu depois que a justiça anulou os votos da candidata do PL, Raquel Trutz, condenada por uso irregular de recursos do fundo eleitoral. Sem esses votos, o partido perdeu uma das cadeiras conquistadas em 2022. Segundo o Tribunal Regional Eleitoral de Mato Grosso do Sul, o próximo passo é a diplomação do novo deputado. A posse deve ocorrer logo depois, mas ainda não há prazo definido. Essa é mais uma recontagem recente no estado, que altera os resultados das urnas, impactando diretamente a composição do Legislativo Estadual. Todas as informações você confere em nossa multiplataforma, também no G1MS e portal Primeira Página. Vera.
0: Tá ok, Vivian, muito obrigada pelas informações.
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nossa programação, no nosso Drops do Easter Rock and Roll, também é o nome do sétimo álbum de estúdio dele, né? Bruce Springsteen, que foi lançado em junho de 84. O álbum está na lista dos 200 álbuns definitivos no Rock and Roll Hall of Fame. Um grande clássico aqui na programação, e por falar em clássicos, a gente continua com Total Africa.

Winter com Please, Please, Please. Ela que está sendo um grande nome da atualidade, né? Antes, Toto com Africa, já já Scorpions, Barão Vermelho, tem Frejá também dia 30 de maio aqui no Araruna Fest. 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
2: Para onde vamos hoje? Sou Dele Andressa.
3: E eu, Áureo Rigoni.
2: E este é o Som da Viagem, do episódio de hoje da série Experiências. Que tal a gente conhecer alguns trens icônicos pelo mundo?
3: Já imaginou viajar num trem histórico cercado de luxo e elegância? O Venice Simplon Orient Express transporta você até 1920, com sua decoração em madeira, tapeçarias e luminárias clássicas, para reviver a era de ouro das viagens.
2: Conforto, refeições refinadas, música ao vivo. Suas várias rotas contemplam cidades como Paris, Veneza, Verona, Roma, Amsterdã, Budapeste, Viena e até Istambul.
3: Agora, se seu desejo é curtir o visual, Glacier Express. Em cerca de 8 horas, essa ferrovia panorâmica conecta Zermatt a Saint-Maurice, pelos Alpes suíços, entre montanhas, lagos cristalinos, viadutos, desfiladeiros profundos e túneis, além de charmosos vilarejos.
2: Você gosta de aventura? Então escuta essa, a lendária Transiberiana. Conecta Moscou a Vladivostok, na Rússia. E em determinadas datas, pode seguir até Pequim, na China, percorrendo mais de 9 mil quilômetros. É a ferrovia mais longa do mundo. Você vai atravessar 8 fusos horários em 7 dias e sem paradas. Muito legal.
3: Para finalizar este episódio, na África do Sul, você poderá aproveitar o Blue Train, a rota principal entre Pretória e a cidade do Cabo. Percorre quase 1.600 quilômetros em 27 horas, com serviços 5 estrelas e cabines sofisticadíssimas. Você também pode ir até o Parque Nacional Kruger, famoso pelos safaris, mas só algumas datas selecionadas ao longo do ano.
2: Agora me diga uma coisa, depois de tudo isso, concorda que viajar de trem é uma experiência e tanto? Então, pega esse trem, e segue a gente aqui na rádio, arroba o Som da Viagem. Enquanto isso, aproveite seu dia, faça valer a pena.
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Heart com These Dreams. Antes você ouviu Andrew Donuts com All of Love, uma regravação aí de grande sucesso. Já já, de volta com o Lagoano Djavan aqui na programação.

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0: here waiting on the world to change aqui na nossa programação. Agora mais informações, mais uma edição do Morena News que tá no ar. A gente fala com Vivian Krajewski.
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0: Olá, Vivian, bom dia para você mais uma vez.
2: Oi, Vera, tô de volta. Bom dia a todos, mais uma vez. O Asilo São João Bosco realiza no dia 10 de junho o Saldão do Bem, com roupas, calçados e acessórios sendo vendidos por apenas R$ 5,00. A ação beneficente acontece das 8 da manhã às 5 da tarde aqui na capital. Todo o valor arrecadado será destinado à manutenção dos atendimentos prestados a cerca de 90 idosos acolhidos pela instituição. O bazar é uma importante fonte de renda para ajudar nas despesas com alimentação, medicamentos, fraldas e cuidados diários. O Asilo São João Bosco fica na Avenida José Nogueira Vieira, número 1900, no bairro Tiradentes. A instituição também recebe doações de roupas, alimentos, produtos de higiene e voluntários para apoiar o trabalho realizado com os idosos. Já já eu volto com mais Morena News.
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0: Grande Hotel, versão acústica que a gente acabou de ouvir aqui na programação. E agora, a bela mensagem do Pense Nisso.
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homem que não se irritava. Conta-se uma parábola que, numa cidade do interior, havia um homem que não se irritava e não discutia. Sempre encontrava a saída cordial, não feria ninguém, nem se aborrecia com as pessoas. Morava numa modesta pensão, onde era admirado e querido. Para testá-lo, um dia, seus companheiros combinaram de levá-lo à irritação e à discussão numa determinada noite em que o convidariam a um jantar. Trataram todos os detalhes com a garçonete que seria responsável por atender a mesa. Assim que iniciou o jantar, como entrada foi servida uma saborosa sopa, da qual o homem gostava muito. A garçonete chegou próximo a ele, pela esquerda, e ele prontamente levou seu prato para aquele lado, a fim de facilitar a tarefa de servir. Mas ela serviu todos os demais, e quando chegou a vez dele, foi para outra mesa. Ele esperou calmamente e em silêncio que ela voltasse. Quando ela se aproximou outra vez, agora pela direita, ele levou outra vez seu prato na direção da jovem. Mas, novamente, ela se distanciou, ignorando-o. Após servir todos os demais, passou rente a ele, com a sopeira exalando o saboroso aroma, como quem havia concluído a tarefa, e retornou à cozinha. Naquele momento, não se ouvia qualquer ruído. Todos o observavam discretamente, para ver sua reação. Educadamente, ele chamou a garçonete que se voltou, fingindo impaciência, e lhe disse: "O que o senhor deseja?" Ao que ele respondeu naturalmente: "A senhora não me serviu a sopa." Ela retrucou para provocá-lo, desmentindo-o: "Servi sim, senhor." Ele olhou para ela, olhou para o prato vazio e limpo e ficou pensativo por alguns segundos. Todos pensaram que ele iria brigar. Suspense e silêncio total. Mas o homem surpreendeu a todos, ponderando tranquilamente: "A senhora serviu sim, mas eu aceito um pouco mais." Os amigos, frustrados por não conseguir fazê-lo discutir e se irritar com a moça, terminaram o jantar, convencidos de que nada mais faria com que aquele homem perdesse a compostura. O protagonista dessa história nos deixa uma lição. A maneira como reagimos às situações é que determinará os seus efeitos nas nossas vidas. Um único deslize daquele homem poderia manchar algo que ele já tinha construído há muito tempo. Ele era um homem reconhecido e admirado por sua postura. Tinha uma reputação invejável. Talvez você pense: "É, mas é injusto o que fizeram com ele." Sim. Até seria seu direito cobrar um melhor atendimento. Ou ele poderia simplesmente ter levantado do seu lugar, decidido sair sem experimentar a sopa. Uma outra pessoa talvez pensasse numa maneira de punir aquela garçonete. Mas aquele homem, embora injustiçado, decidiu abrir mão da razão. Na vida, muitas vezes, esta é a melhor escolha. Numa discussão com o cônjuge, os insultos desenfreados não trarão nenhum tipo de benefício. Pelo contrário, poderão provocar feridas, desgastes nas emoções e distanciamento. No trânsito, qualquer comportamento errado pode resultar numa grande confusão. Discutir não é uma regra. Sempre foi opcional. E como diz um ditado antigo, quando um não quer, dois não brigam. A verdade é que reagir com irritação em qualquer momento da vida poderá atrair consequências graves. No trabalho ou entre amigos, faça também o possível para evitar discussão. Se ainda assim o clima pesar por qualquer motivo, experimente um exercício. Respire fundo. Beba um pouco d'água. Peça a Deus sabedoria. Releve, perdoe, peça perdão, recomece. Não deixe a ira invadir o seu coração. Não perca a razão, mas seja o primeiro a abrir mão dela. Seja um pacificador.
O que as pessoas costumam observar em você? Você é lembrado por aquilo que você faz de bom ou pelas consequências dos seus atos impensados? Pense nisso. Mas pense agora. 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

0: linda música que já foi regravada com Eric Carmen. Você ouviu All By Myself. A gente vai fechando o Viva Easy e caminhamos juntos agora para o seu melhor acompanhamento na hora do almoço que entra no ar.
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2: Entrando no ar mais uma edição do Na Hora do Almoço, atualizando a temperatura de 21 graus e a umidade relativa do ar está em 58%.
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2: Abrindo com Sarah Brightman.

0: Brasileira Zizi Posse, né? Música de 1982 que garantiu a ela o primeiro disco de ouro e figurando assim como um clássico da MPB. Nós temos agora informações do trânsito. A gente volta então a falar com Vivian Krajewski. Vamos saber como é que estão as ruas de Campo Grande?
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0: Olá, Vivian, bom começo de tarde para você.
2: Oi, Vera, boa tarde para você, uma ótima tarde a todos. Para quem tá na região da Praça Esportiva, Belmar Fidalgo, atenção que tem ruas que estão intensas neste momento, como a Barão do Rio Branco e também a Rua da Paz. Para você que está próximo à Praça Ari Coelho, um movimento maior está ali na 15 de novembro. Agora, na Avenida Afonso Pena, a gente percebe que está até tranquilo, viu? Já a Avenida Mato Grosso segue agora com um trânsito bem lento em frente à Santa Casa de Campo Grande, mas isso é no sentido bairro. Vera.
0: Ok, Vivian, obrigada.

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Legião Urbana, o nosso rock nacional na balada romântica de Vento no Litoral. E antes, Simply Red com Holding Back the Years.

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Sade com By Your Side. Na hora do almoço é sempre o seu melhor acompanhamento. Um alô, um excelente começo de tarde aqui para quem tá participando com a gente. Vilma, Ana Maria, excelente dia. Aproveite a sua quinta-feira embalada aí pelas melhores músicas.

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1: 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Medidas simples no seu dia a dia ajudam muito a natureza. 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

com Black Roses, o nosso Na Hora do Almoço, seu melhor acompanhamento, que tá aí no ar até as 2 horas da tarde, te acompanhando sempre com as melhores músicas, músicas aí que com certeza fazem parte do seu momento de pausa aí do seu dia, né? 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

0: George Harrison, My Sweet Lord, na hora do almoço, seu melhor acompanhamento. 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

0: Milton Nascimento com encontros e despedidas. Antes, Eric Clapton, Change the World. Informações agora, Morena News no ar. E voltamos a falar com Vivian Krajewski.
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0: Olá, Vivian, boa tarde para você mais uma vez.
2: Oi, Vera, boa tarde para você mais uma vez e para todos. Renegociar dívidas pode ficar mais fácil para quem prefere atendimento presencial. Uma parceria entre os Correios e uma recuperadora de crédito passa a oferecer a negociação de débitos em mais de 10 mil agências do país. A medida faz parte do Desenrola Brasil e tem como foco pessoas que enfrentam dificuldades com plataformas digitais. Segundo o governo, já existem milhões de dívidas disponíveis para os acordos, com descontos que podem chegar a 90%. Hoje, o Brasil tem mais de 83 milhões de inadimplentes, principalmente com dívidas bancárias, cartão de crédito e contas do dia a dia. A expectativa é facilitar a organização financeira e ajudar mais brasileiros a voltar a ter acesso ao crédito. Já já tem mais Morena News.
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vamos aí fechando mais essa edição do nosso Na Hora do Almoço, o seu melhor acompanhamento. E você já curte Sequência de Classe com Júlia Ruda pra gente encerrar. Tem Pointer Sisters com He's So Shy. Cuide-se e até amanhã. Aproveite o seu dia aqui com a gente no 107,1. Tchau, tchau.

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2: Muito bem, bora iniciar mais uma super tarde musical em 107.1. Que prazer estar em sua companhia aqui na Morena FM até às 5:30 da tarde. Depois da excelente, da ótima companhia da Vera Loy, eu sou o Júlio Arruda e nós vamos com o Sequência de Classe, coladinho com a Hora do Café. Hoje é quinta-feira, 21 de maio de 2026. E aí, como é que tá a sua quinta-feira? Quais são as expectativas para mais um final de semana que tá chegando? Vamos juntos, o nosso Sequência já está no ar. A primeira do Sequência de hoje, Dire Straits com Ticket to Heaven.

0: Soteropolitano Raul Seixas. Ele que nasceu em junho de 1945, lá em Salvador, Bahia. Linda canção do Maluco Beleza, Metamorfose Ambulante. Led Zeppelin com All My Love e também Dire Straits. Primeiro bloco do Sequência no Ar. Vamos juntos até às 5h30, 999410107 está completamente liberado para você interagir.
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Fechamos este bloco com Pearl Jam, Sirens, Dust in the Wind, com Kansas e George Michael, também foi atração neste bloco musical para você. Em instantes, Elton John traz um clássico aqui no Sequência de Classe para você.

0: 2:32.
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Relembrando os anos 80 para rebobinar as melhores lembranças, Rich com Menina Veneno. Penúltimo bloco da hora 2 foi pra conta. Ouvimos também Elton John com Nicky.

Já já tem mais sucessos na sua super tarde de quinta-feira. Vamos juntos construir tarde interativa, informativa e musical aqui na Morena FM.

0: Morena FM, 15 para as 3.
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0: 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Fatos marcantes, momentos inesquecíveis conectados com a melhor música para relembrar momentos, pessoas, lugares. Aquele inverno especial, aquele verão, aquela viagem. Ouvimos When in Home com The Promise para fechar mais uma hora da nossa programação. Ouvimos também neste bloco, né, o último da hora 2 da nossa programação, além do When in Rome com The Promise, Don't Stop the Dance com Brian Ferry e também Natalie Imbruglia. Foi atração por aqui. Aqui no Complexo Morena de Comunicação, a temperatura na casa dos 22 graus. Uma tarde com uma temperatura muitíssimo agradável em nossa Campo Grande. Aproveite a sua quinta-feira, 21 de maio. Já já, vamos começar mais uma hora do Sequência de Classe. E na sequência tem Tears for Fears. 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

Bittersweet Symphony com The Verve. Vamos juntos na nossa super tarde de quinta-feira até às 5h30 da tarde. Temos mais 45 minutos do nosso sequência de classe. Já já faremos uma pausa para um cafezinho, que é sempre muito bom, né? Para reorganizar as nossas ideias, retomar o fôlego na nossa tarde de quinta-feira. Ouvimos também Tears for Fears com Advice for the Young at Heart. Vamos juntos com o sequência de classe. Que bom ter a sua companhia. Em casa, no carro ou no trabalho.

0: Olha, na FM, 3 horas e 15 minutos.
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0: Esse duo de muito sucesso, Daryl Hall e John Oates, com essa linda canção aqui no sequência, ouvimos You've Lost That Loving Feeling, Lifelines a High, Robbie Williams também foi atração por aqui. Já já tem mais uma edição do Morena News para você ficar bem informado. Morena FM, 3 horas e 31 minutos.
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0: É hora de atualizar as informações. Hoje ao vivo em nossos estúdios, a nossa repórter Alexia Schumacher. Oi, Alexia, boa tarde.
2: Oi, Júlio, boa tarde para você, boa tarde a todos. Trago um recado agora para as entidades sociais de Campo Grande. É que nesta quinta-feira, a Prefeitura abriu inscrições para as organizações sem fins lucrativos participarem. Olha, gente, deu um tilt aqui rapidinho aí no celular.
0: Acontece.
2: Acontece.
0: Deu aquele branco no celular.
2: No celular, realmente. Acontece, mas vamos lá. Para participar do... Para montar, aliás, barracas no 24º Arraial de Santo Antônio. O tradicional evento vai acontecer entre os dias 12 e 14 de junho na Praça do Rádio Clube e todo o lucro das vendas ficará com as próprias instituições. No total, serão disponibilizadas 18 barracas de comidas e bebidas. As inscrições devem ser feitas presencialmente até o dia 25 de maio na sede do Fundo de Apoio à Comunidade, que fica na Avenida Fábio Zaran, e o atendimento é das 9 da manhã ao meio-dia. É preciso levar ficha de inscrição preenchida e os documentos da entidade, como o CNPJ e o Estatuto Social. O edital completo, com todas as regras e exigências, está disponível no portal Primeira Página. Volto daqui a pouco.
0: Obrigado pelas informações, Alexia.
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Christopher Cross, Never Be The Same. Penúltimo bloco do nosso sequência de classe desta quinta-feira, ouvimos também neste bloco, né? Fechando mais um bloco Samurai, sucesso do alagoano Djavan e George Benson também passou por aqui. 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

0: Morena FM 3:47.
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5: 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Olá, tudo bem? Eu sou o Paulo Vaz e está no ar mais uma edição do Sucesso que Você Não Esquece. Em 1993, Sting compôs e escreveu uma das canções mais lindas do século XX. A canção alcançou o posto de número 2 no Hot 100 da Billboard. Em pouco mais de 4 minutos, a música nos remete a viver em um paraíso criado a partir da nossa imaginação. Harmonicamente, a canção é quase perfeita. A letra nos toca profundamente quando diz: muitos anos se passaram desde aquele verão, entre os campos de ouro. Veja as crianças correndo como o sol que se põe entre os campos de ouro. Você se lembrará de mim quando o vento oeste se mover sobre os campos de cevada. O sucesso que você não esquece convida você, ouvinte, a criar o seu mundo perfeito, o seu paraíso com Fields of Gold.

0: Esse foi mais um sucesso que você não esquece. Até o nosso próximo encontro. 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

0: como costumo dizer, sucesso não tem prazo de validade. Fechamos a sequência em grande estilo. Guns N' Roses, Knocking on Heaven's Door. Ouvimos também no sucesso que você não esquece, Sting com Fields of Gold. Nossa sequência de classe volta amanhã, sexta-feira, início de final de semana, em 107.1 a partir das 2 da tarde.
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0: Vamos despertar emoções e sensações conectadas com um bom sabor de café e uma ótima playlist musical. A Hora do Café está no ar.
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0: A primeira da Hora do Café de hoje, Paul Amor com The Only Exception.

Sua dose de energia, sabor e melhor música estão no ar. O nosso Hora do Café. Esse cheirinho de café é delicioso demais, né? Uma boa companhia, um bate-papo bem descontraído em casa. Aquele intervalo, né? Para uma descontração com os colegas de trabalho é sempre salutar e muito bem-vindo, né? Nosso primeiro bloco da Hora do Café terminou. Ouvimos Terence Trent D'Arby com Wishing Well. Could It Be I'm Falling In Love com Spinners. Samuel Rosa e a primeira, Panamor. Vamos juntos até às 5h30, quando chega o Edgar Scaff com a sua comunicação marcante e vibrante de sempre para comandar o Happy Hour. Já já tem o nosso destaque, tem a música do dia.

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0: A nossa música do dia foi lançada em 1979 no icônico álbum Breakfast in America. The Logical Song é uma das maiores obras-primas do Supertramp. Composta e cantada por Roger Hudson, a música é uma reflexão semi-autobiográfica sobre a perda da inocência infantil e como o sistema educacional e a sociedade sufocam a nossa individualidade. O nosso destaque é a nossa música do dia, Supertramp com The Logical Song.

Ficou demais essa regravação, né? Com o Kid Abelha, As Curvas da Estrada de Santos. Muita gente conhece esse sucesso na voz do Roberto Carlos. Ouvimos também Young Guns, Silver Fox com Moonshine. E Supertramp foi o nosso destaque, a nossa música do dia. Fique ligado, já já tem mais uma edição do Morena News pra você.

0: Morena FM, agora 4h32.
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0: É hora de atualizar as informações com a nossa repórter Alexia Schumacher. Mais uma vez, boa tarde, Alexia.
2: Boa tarde mais uma vez para você, Júlio. Boa tarde a todos. Um esquema bilionário de fraudes bancárias na internet é o alvo de uma nova investigação da Polícia Federal. Deflagrada nesta quinta-feira, a Operação Cybertrap movimentou agentes em Campo Grande e em Campo Limpo Paulista, São Paulo. Ao todo, os policiais cumpriram 10 mandados de busca e apreensão, uma ordem de prisão preventiva, além do bloqueio de bens dos envolvidos. As investigações começaram em 2023, após a Caixa Econômica Federal flagrar um site que comercializava cartões clonados e fraudados. A partir daí, a Polícia Federal rastreou a quadrilha que utilizava empresas de fachada e criptomoedas para lavar o dinheiro sujo. O esquema movimentou mais de 120 milhões de reais. Na ação de hoje, foram apreendidos carros, joias, imóveis, dinheiro em espécie e eletrônicos. A ofensiva faz parte de um esforço conjunto entre a Polícia Federal, a FEBRABAN e o setor financeiro para asfixiar o crime cibernético no país. Já já eu estarei de volta com a atualização do trânsito na capital. E às 5h30 a gente acompanha mais conteúdos no Happy Hour. Até lá!
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O talento excepcional do eterno Beatle Paul McCartney com No More Lonely Nights no nosso A Hora do Café desta quinta-feira, 21 de maio. Ouvimos também nesse bloco Michael Jackson com Human Nature. 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Já já eu volto com mais sucessos. Tem Alceu Valença e um clássico, La Belle de Ju. Já já.

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4: Para onde vamos hoje? Sou a Andressa.
5: E eu, Áureo Rigoni.
4: E este é o Som da Viagem. No episódio de hoje da série Experiências, que tal a gente conhecer alguns trens icônicos pelo mundo?
5: Já imaginou viajar num trem?

0: Histórico, cercado de luxo e elegância, o Venice Simplon Orient Express transporta você até 1920, com sua decoração em madeira, tapeçarias e luminárias clássicas, para reviver a era de ouro das viagens.
1: Conforto, refeições refinadas, música ao vivo. Suas várias rotas contemplam cidades como Paris, Veneza, Verona, Roma, Amsterdã, Budapeste, Viena e até Istambul.
0: Agora, se seu desejo é curtir o visual, Glacier Express. Em cerca de 8 horas, essa ferrovia panorâmica conecta Zermatt a Saint-Maurice, pelos Alpes suíços, entre montanhas, lagos cristalinos, viadutos, desfiladeiros profundos e túneis, além de charmosos vilarejos.
1: Você gosta de aventura? Então escuta essa, a lendária Transiberiana. Conecta Moscou a Vladivostok, na Rússia, e em determinadas datas pode seguir até Pequim, na China, percorrendo mais de 9.000 quilômetros. É a ferrovia mais longa do mundo. Você vai atravessar 8 fusos horários em 7 dias e sem paradas. Muito legal.
0: Para finalizar este episódio, na África do Sul, você poderá aproveitar o Blue Train, a rota principal entre Pretória e a cidade do Cabo. Percorre quase 1.600 quilômetros em 27 horas, com serviço 5 estrelas e cabines sofisticadíssimas. Você também pode ir até o Parque Nacional Kruger, famoso pelos safaris, mas só algumas datas selecionadas ao longo do ano.
1: Agora me diga uma coisa, depois de tudo isso, concorda que viajar de trem é uma experiência e tanto? Então, pega esse trem, e segue a gente aqui na rádio, arroba o som da viagem. Enquanto isso, aproveite seu dia, faça valer a pena.
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A Hora do Café e também mais uma hora da nossa programação desta super quinta-feira, 21 de maio. Ouvimos ainda nesse bloco Amy Winehouse com Our Day Will Come e também é o Seu Valença. 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Agora tem música e vinho aqui na programação.

0: Agora 5:01.
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2: A Provain publicou sua pesquisa anual sobre tendências do mundo do vinho, com a previsão dos principais mercados para os produtores de vinho. Os cientistas da Universidade de Geisenheim questionaram mais de 2.300 especialistas no comércio de vinhos de 46 países sobre aspectos como mercados internacionais, tendências de marketing, desenvolvimento de vendas e situação econômica. A principal pergunta foi: quais mercados de exportação eles acham mais atraentes para o seu negócio? O mercado asiático disparou. Em primeiro lugar, a China. Em segundo lugar, o Japão, que ultrapassou o Reino Unido e é hoje o segundo mercado de exportação de champanhes. Os governos do Japão, juntamente com a União Europeia, firmaram um acordo e quase eliminaram os impostos de vinhos entre os países. Em terceiro lugar, Hong Kong, medida separadamente da China, que caiu de primeiro para terceiro lugar. Em quarto, a Escandinávia, que une Suécia, Dinamarca, Noruega e Finlândia. E em quinto lugar, os Estados Unidos. Quanto ao Brasil, segundo a IBRAVIN, o Instituto Brasileiro do Vinho, o país será o quinto maior comprador de vinho em 2030. Se continuarmos a compartilhar o consumo consciente, a compartilhar informações, histórias e cultura, o vinho pode virar um alimento, fazer parte do nosso dia a dia e chegarmos a um consumo saudável. Uma ótima tarde para você, ao som de Trace Chapman, Fast Car.

É a nossa super tarde de quinta-feira que vai se desenvolvendo, vai acontecendo e muito bem. Musicalmente tá uma delícia, né? Ouvimos a Corinne Bailey Ray fechando mais um bloco, penúltimo, né, da nossa programação da Hora do Café com Put Your Records On, John Mayer com Half of My Heart. Já já tem atualizações do trânsito para você que está pelas ruas de Campo Grande. Fique atento.

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0: Atualizações do trânsito com a nossa repórter Alexia Schumacher. Mais uma vez, boa tarde, Alexia.
2: Oi, oi, Júlio e a todos. Trânsito carregado e lento também na Avenida Fernando Corrêa da Costa, principalmente nas proximidades da Joaquim Murtinho e do Córrego Prosa. Na Coronel Antonino, o fluxo está intenso, tem diversos veículos parados nos semáforos, filas enormes também no entorno aí da Rashid Neder. Atenção ainda é para os semáforos desligados. Um deles está na Júlio de Castilho com a Tamandaré e o outro no cruzamento da 26 de agosto com Calógeras. Então, motorista, redobre atenção nesses pontos. Como rota alternativa, a dica é usar avenidas da Ceará, Mato Grosso e Rui Barbosa. Já já eu volto com mais informações do trânsito.
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107.1, Morena FM Easy, conectada com você, sintonizada com o mundo. Mads Langer com You're Not Alone. Ouvimos também Rod Stewart com Love Touch. Muito grato por sua audiência, por sua interatividade. Que bom ter a sua companhia sempre aqui na Morena FM. São as nossas tardes inseparáveis, regadas de bom café e a melhor música. A gente se encontra amanhã a partir das 2 da tarde aqui na Morena FM. O Edgar Scaff já está por aqui e daqui a pouquinho comanda o nosso Happy Hour. Tem muita música e informação para você na Morena FM com a sua comunicação vibrante, marcante de sempre. E a última de hoje, Don't Stop Living com Journey. Tchau, tchau, até amanhã.

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1: Pois é, estamos chegando quinta-feira, 21 de maio de 2026. O nosso Happy Hour vai começar a partir de agora até 7:30 da noite, aqui pela Morena FM, a original de Campo Grande. Depois do Júlio Arruda, a gente segue então com a nossa programação. E vamos aí com as informações do que iremos comentar aí nas próximas duas horas, além do melhor da programação musical para você. Olha, o nosso WhatsApp é o 999410107. Chegando mais um rap e chuvas podem voltar a Campo Grande amanhã, hein? Pois é. Nossos destaques de hoje: Neno Razzucchi perde cargo de deputado após anulação de votos do PL no TRMS. Nando Reis revela os bastidores do clássico Resposta e brinca: parem de fofocar. Daqui a pouquinho a gente comenta o que é. Governo sanciona a lei que cria 150 novos cargos no Tribunal de Justiça de Mato Grosso do Sul. Olha, Mato Grosso do Sul, Paraná e Paraguai discutem protocolo conjunto de dados e calendário vacinal único para fronteiras. Hoje é dia de celebrar uma das maiores vozes do rock nacional. Frejá completa 64 anos de idade e você sabe, dia 30 ele vai estar em Campo Grande fazendo aí um grande show no Araruna Fest. Olha, tem as informações do trânsito, indicadores econômicos, tem o esporte. Vamos começando o nosso rap.
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do W Brasil, do Jorge Ben, né? O Jorge Ben Jor, né? Tem aí, ele fala, o síndico Tim Maia, legal, sensacional o descobridor dos sete mares. Mas agora é momento de sorteio e nós vamos falar agora quem vai levar mais um par de ingressos para curtir aí próximo dia 30. Tá chegando a hora, Bosque Expo Araruna Fest com o Frejá e 6 horas de muito rock para você curtir, hein? Micheline Pereira Inhaia, Inhaia. Isso. Ô, Micheline Pereira Inhaia, você acaba de levar aí mais um par de ingressos do Araruna Fest. Vai curtir o Frejá, vai curtir aí muito som, muito rock and roll. 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

0: Rio News and the News, Heart and Soul. Aquela volta lá em 1984, já faz um tempinho, né? Mas a música permanece sendo um grande clássico que mexe com a memória afetiva de muita gente que nem era da época curte essas grandes músicas que rolam na programação aqui da Morena FM, no nosso Happy Hour. E é isso aí. Olha, uma decisão da Justiça Eleitoral mudou a composição da Assembleia Legislativa aqui de Mato Grosso do Sul há poucos meses das próximas eleições. Após recontagem dos votos determinada pelo Tribunal Superior Eleitoral, o deputado estadual Neno Razuc do PL perde o mandato. Com a nova contagem, quem assume a vaga é João César Mato Grosso do PSDB. A mudança aconteceu depois que a justiça anulou os votos da candidata do PL, Raquel Trutes, condenada por uso irregular de recursos do fundo eleitoral. Bom, sem esses votos, o partido perdeu uma das cadeiras conquistadas em 2022. Segundo o Tribunal Regional Eleitoral de Mato Grosso do Sul, o próximo passo é a diplomação do novo deputado. A posse deve ocorrer em breve, mas ainda não há prazo definido.
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0: Muito bem, agora 10 para as 6. 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

Digital e Sua Moto, um dos primeiros grandes sucessos dessa banda lá nos anos 80. Olha, vamos saber da previsão do tempo, como que fica amanhã. Amanhã já é sexta-feira, já chegando mais um final de semana. E a sexta-feira deve ser marcada com o retorno das pancadas de chuva aqui em Campo Grande. O dia será de muita nebulosidade e o tempo muda por causa de uma instabilidade na atmosfera. Olha, podem ocorrer pancadas isoladas acompanhadas de raios e trovoadas ao longo do dia, mas por enquanto não há risco de temporais generalizados. O clima fica mais ameno, né? Com máxima na casa dos 24 graus. Já no interior do estado, há o maior alerta para a região sul, né? Que tem risco de chuva forte e vento, mas nas demais áreas o tempo fica um pouco mais aberto, digamos assim. É isso aí, essa é a previsão do tempo para o início de final de semana, amanhã, dessas

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6:16, esse é o Dan Hartman. A música I Can Dream About, o tema do filme Ruas de Fogo, né? Streets of Fire. Olha, o governo federal começou uma nova etapa de testes para ver se dá para aumentar a quantidade de biodiesel misturada ao diesel que chega até você. Hoje o combustível já tem uma parte de biodiesel e a ideia agora é testar percentuais maiores, entre 16% e 25%. Mas antes de qualquer mudança, o plano é entender como os motores e veículos reagem na prática. Os testes vão avaliar desempenho, consumo, emissão de poluentes e até o comportamento do combustível em situações mais extremas. Segundo o governo, a meta é ter segurança técnica antes de decidir se aumenta ou não a mistura no diesel vendido no país.

0: Rogério Flauzino nos vocais e a banda Jota Quest Imprevisível. Agora 6:21. Uma excelente noite de quinta-feira pra você. Vamos nessa, até 7:30 da noite tem Happy Hour comigo, Edgar Scaff. Olha, você que está em casa, no carro, no trabalho, sempre aquele grande abraço, tudo de bom. Obrigado onde você estiver ouvindo a Morena FM. O governador Eduardo Riedel sancionou a lei que cria 150 novos cargos de analista judiciário no Tribunal de Justiça aqui do Estado. A medida aprovada por unanimidade na Assembleia Legislativa visa dar mais agilidade e eficiência ao atendimento diante do aumento de processos aqui em Mato Grosso do Sul. A maior demanda vem da comarca de Campo Grande, que concentra mais de 42% das novas ações do Judiciário Estadual. Olha, segundo o Tribunal de Justiça, o preenchimento dessas vagas na secretaria e nas comarcas será feito de forma gradual, conforme a disponibilidade do orçamento. Vamos agora com informações do trânsito, tá na hora, vamos lá.
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0: Vamos falar agora com Alexia Schumacher. Alô, Alexia, boa noite para você.
2: Boa noite, Edgar e fãs da Morena FM. Trânsito bem complicado agora na Avenida Tamandaré, bem no encontro aí com a Rachid Neder. Houve um acidente, uma das faixas da rotatória está interditada e está provocando, então, congestionamento e engarrafamentos aí. Desde a Vila Sobrinho, viu? A Avenida Mascarenhas de Moraes já sente o reflexo com lentidão intensa, porque está tudo ali no mesmo quadrante. Também há congestionamentos na Rachid Neder, Ernesto Geisel e essa de Queiroz. Os agentes da Guarda Municipal estão na via organizando o trânsito e está tudo bem por lá. É claro que quem vai para essa direção já fica esperto aí para escolher uma rota alternativa. Dá para pegar a Júlio de Castilho, a Rui Barbosa ou a Avenida Ceará lá por cima para evitar essa região aí mais carregada. Vou ficando por aqui. Ótima noite para todos. A gente se fala amanhã mais uma vez. Até lá.
0: Valeu. Essa foi a Alexia Schumacher com as informações do trânsito.
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0: Mas principalmente nos anos 80 e 90, né? U2, Ordinary Love, eles que estão até hoje aí, né? Grande Bonovox, The Edge, enfim. É uma banda sensacional pra quem gosta do bom rock, né? Do pop rock. Olha, cientistas descobriram uma espécie de dobra invisível dentro da Via Láctea. E isso pode ajudar a explicar como a nossa galáxia continua de pé há bilhões de anos. Essa dobra não está nas estrelas, não. É, não está, não. Mas no campo magnético. É uma força que atravessa toda a galáxia e funciona como uma espécie de estrutura invisível. Sem ela, a gravidade teria muito mais força para puxar tudo para dentro. Ah, o que surpreendeu os pesquisadores foi descobrir que em uma região da Via Láctea, esse campo muda de direção como se fizesse uma curva em diagonal. A descoberta ajuda a entender como nascem estrelas, como a matéria se move no espaço e como a galáxia pode mudar no futuro. Complexo aí, mas vamos saber aí algumas curiosidades também nesse mundo que a gente vive aí, nesse espaço sideral, enfim. Bom, nós seguimos aí com mais informações agora. É isso, temos os indicadores econômicos.
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0: Olha, no exterior, o petróleo fechou em queda após Donald Trump afirmar que as negociações entre Estados Unidos e Irã estão na fase final, atenuando as tensões sobre o urânio lá iraniano. Por aqui, o mercado segue atento ao caso Master, após a Polícia Federal rejeitar a delação premiada do banqueiro Daniel Vorcaro. Bom, na economia, a arrecadação da Receita Federal somou quase 279 bilhões de reais em abril. É o melhor resultado para o mês em 31 anos. E a cotação foi a seguinte: o dólar fechou em queda de 0,06% nesta quinta-feira, cotado a R$ 5,00. O euro também caiu 0,1% e hoje foi cotado a R$ 5,81 para a venda. E o Ibovespa subiu 0,17% aos 177.650 pontos.
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Cheers com The Weeknd. Agora 6 horas e 43 minutos. O nosso happy hour vai até às 7h30 da noite. E o Frejá? É o Frejá que vai estar aqui em Campo Grande fazendo um showzaço no próximo dia.

0: melhor, o rock direto por letras mais maduras e introspectivas. E talvez seja aí, né, que ele esteja, que esteja o segredo da longevidade dele. Continuar suando próximo, mesmo quando o tempo muda. Legal, esse é o Frejá, parabéns aí, tá fazendo quanto? 64? Tá certo. Tem muito ainda. Vamos para o intervalo comercial, bem rápido, já de volta.
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9: Está começando mais um Cerveja para Descontrair. Hoje nós vamos falar sobre a água. 95% da cerveja é composta de água, então não há dúvida da sua importância no processo de produção. Porém, o que já foi um diferencial de qualidade, hoje não é mais. A evolução do conhecimento e a maior disponibilidade deste insumo possibilitou que as cervejarias pudessem fazer correções técnicas, padronizando a qualidade da sua própria água. Hoje, tanto um cervejeiro caseiro, uma micro cervejaria ou uma grande indústria realizam processos para otimizarem a água disponível. Os mitos criados pelas grandes indústrias vêm de um tempo onde realmente ter uma boa água, uma boa fonte, era determinante no processo de produção de cerveja. O conhecimento técnico daquela época era muito limitado, então não se tinha esse cuidado em tratar, em fazer um tratamento específico para a água. Há também sempre um aspecto de marketing. Água de agudos, água das montanhas, água da Patagônia. Você já deve ter ouvido falar sobre tudo isso. Nada mais é que para criar uma áurea em torno da produção de cerveja. E aí, gostou do nosso programa de hoje? Nós vamos ficando por aqui. Agradeço a sua audiência e você já sabe, cerveja é para descontrair, com moderação e responsabilidade.
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0: Esse é o Goo Goo Dolls, Beautiful Lie. Agora 7:04. A gente segue até 7:30 com o rap. Olha, Mato Grosso do Sul e o Paraguai avançam em uma parceria para fortalecer a saúde nas regiões de fronteira. Em reunião binacional em Assunción, representantes do país, dos dois países, na real, debateram a criação de um calendário vacinal unificado e o compartilhamento de dados epidemiológicos. A ideia é integrar os sistemas de informação para agilizar a resposta a emergências sanitárias em áreas de intensa circulação de pessoas. A Secretaria de Estado de Saúde participou dos debates, que também prevêem capacitação conjunta de profissionais e o monitoramento estratégico contra doenças na divisa.
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0: Sensacional essa música do Ahá, Velvet. Agora são 7:17, quase no final do rap desta quinta-feira, né? Hoje, 21 de maio de 2026. Olha, quase 17 anos depois da tragédia que chocou o mundo, a justiça francesa considerou o Airbus e a Air France culpadas por homicídio culposo no acidente daquele voo lá, o AF447. A decisão aponta as duas empresas como responsáveis pela morte das 228 pessoas a bordo do avião que saiu do Rio de Janeiro com destino a Paris em 2009. A sentença reverte uma decisão anterior que tinha absolvido as companhias. Entre os pontos citados estão falhas no treinamento dos pilotos e no tratamento de alertas sobre os sensores de velocidade da aeronave. As empresas foram multadas, mas ainda cabem novos recursos. Olha, para familiares das vítimas, o mais importante foi o reconhecimento oficial das responsabilidades. Esse é o último break de hoje do nosso rap. Daqui a pouquinho de volta.
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Pavarotti, Miss Sarajevo. 7:25, vamos fechar o nosso happy hour desta quinta-feira. Amanhã, rap especial, hein? Você vai me ajudar a fazer a playlist pelo nosso WhatsApp 99941-0107. É isso. Fechando hoje, amanhã de volta. Um abraço aqui do Edgar Scaff. Vem aí o Clássicos da Morena. Val Barbosa fica com você até meia-noite. E a música Sowing the Seeds of Love vai fechando com Tears for Fears. Grande abraço, fique bem, tchau e até amanhã.

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5: Boa noite pra você, ligado aqui em 107.1, quinta-feira, 21 de maio. Olha, que prazer fazer parte da sua noite. A partir de agora tem clássicos da Morena FM e também Easy Night a partir das 22 horas. Pra você que estava na companhia do Edgar Scaff aqui no Happy Hour, eu quero que você continue aí ligadinho com a gente. Você que tá pelo dial em 107.1, pelo aplicativo, pelo site, tá levando a Morena pelas ruas da cidade? Ai, que bom, que maravilha. Obrigado por escolher a sua Rádio Easy, a sua rádio preferida, a sua original. A gente segue juntos agora, trazendo aqueles clássicos do passado para você arrepiar, para você ter sensações incríveis, lembrando de bons momentos, são boas memórias. A música que vai mexer com a sua memória afetiva, eu tenho certeza que você vai curtir muito. Esse é o Clássicos da Morena a partir de agora. Então, aumente o seu volume, apertem os cintos e a nossa viagem está só começando.
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5: E começa no ano de 1983, trazendo o sucesso do grupo Air Supply, Making Love Out of Nothing at All. Agora são 7h33, uma excelente noite de quinta-feira pra você.

Morena FM, Rádio Easy, tá aí o som do Roupa Nova. Voo Livre. Fechando o primeiro bloco do Clássicos desta quinta-feira, 21 de maio. Tivemos também Michael Jackson com Paul McCartney. Né, a canção The Girl Is Mine, In Excess By My Side. E a primeira do bloco foi Air Supply. Para você participar e interagir, 999-410-107. Fique à vontade para você mandar o seu boa noite, o seu alô. Nosso WhatsApp está à sua inteira disposição.

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